Muito bem, são 21 horas e 6 minutos. Vou deixando aqui a boa música, né? E a gente volta, eu volto então amanhã de manhã a partir das 6 horas. Tenham todos uma boa noite e domingo que vem vai ser normal o nosso programa Domingo Especial. Muito bem, então na sequência então aí eu deixo aí a música boa aí para nossos ouvintes.

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1: 21 horas e 10 minutos.
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1: 21 horas e 26 minutos.

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1: 21 horas e 38 minutos.

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1: 21 horas e 53 minutos.

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1: 22 horas e 15 minutos.
2: Paga uma aí, companheiro!
3: Deixa comigo!

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1: 22 horas e 27 minutos.

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1: 22 horas e 45 minutos.

0: Pode entrar!
1: Oh, e aí, vocês viram a morena?
2: Eu também não vi.
1: Meu Deus do céu.

0: Diego Vitor Hugo!
1: Que música linda, hein?
2: Felicidade imensa participar com vocês. Obrigado pelo carinho. Obrigado pelo convite.
0: Cara. Prazer demais. Dá um abraço.
2: Que música apaixonada. Obrigado. Que música linda, rapaz. Moda,

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1: 22 horas e 59 minutos.

0: Jorge Henrique Rodrigo.
1: Show de bola.
2: Aí, Bigode Produções.
3: É o Jacaré, Jacaré.
2: Eu acho que é mais um.

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1: 23 horas e 12 minutos.

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1: 23 horas e 21 minutos.

0: Sucesso!
1: Valeu, Angeli.
2: Guilherme Santiago, canta essa moda com a gente assim, ó.
0: Só se for agora?

0: Moçada!
1: Valeu!
0: Daniel Caô!
1: Thiago Graciano, sucesso, viu?
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3: 23 horas e 35 minutos.

0: junto.
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2: 23 horas e 51 minutos.
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0: A rainha,
1: Marília Mendonça.
2: Presta atenção nessa história.
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1: Zero hora e 6 minutos.

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1: Zero hora e 18 minutos.

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1: 0 hora e 30 minutos.

0: Marcos e Fernando.
1: Valeu demais. Sucesso, gente, viu?
0: Obrigado mais uma vez.
1: Você sabe que vocês moram no nosso coração, né?
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3: 0 hora e 42 minutos.

0: Que delícia, meu Deus! Bom demais, hein?
1: Meus amigos me perguntam lá na escola quando que a gente diz, o que eu vou ser? Eu falei que eu sou formada na pecuária, menina da pecuária.
2: Ponta a ponta.

0: Melhor rolê da City aqui hoje.
1: Pelo amor de Deus.
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3: Zero hora e 51 minutos.
4: Vem!

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1: Uma hora e 3 minutos.

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1: 1 hora e 12 minutos.

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1: 1 hora e 23 minutos.

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1: Uma hora e 32 minutos.
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1: Uma hora e 44 minutos.

0: Gostou, dá um gritinho pra nós aí, vai! Valeu!
1: Agora é o seguinte, então...

0: Jorge Matheus!
1: Muito obrigado, cara! Que bom poder estar aqui com você.
2: Valeu demais, viu?
0: Severãozinho, Diego Vitor, o Garcia!

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1: Uma hora e 57 minutos.

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1: 2 horas e 8 minutos.

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1: 2 horas e 24 minutos.

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2: 2 horas e 35 minutos.

0: Muito obrigado, Cariri.
1: Rádio como essa? Não tem igual!
2: 2 horas e 43 minutos.

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2: 2:48.
3: Alô, Brasília!

0: Ρίτα.
1: Paradão Sertanejo 2021.
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2: 2 horas e 54 minutos.

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1: 3 horas e 3 minutos.

0: Diego Vitoru.
1: Roda boa.
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3: 3 horas e 16 minutos.

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1: 3 horas e 27 minutos.

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1: 3 horas e 36 minutos.

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1: 3 horas e 48 minutos.

0: 3:57.
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2: Mari, a gente precisa conversar.
3: Pode mandar.

0: nunca quer, né?
1: Eu acho que não.
0: Eu não sou a melhor pessoa pra falar.
1: Deixa pra lá, né?
0: Deixa aqui. Marília Mendonça!
1: Gustavo Mioto!
0: Obrigado,
1: te
0: obrigado.
1: Amo
0: você.
1: Amo.
0: Muito obrigado.
1: Eu e o Brasil inteiro ama você.
2: Vamos assim então?

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1: 4 horas e 10 minutos.

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2: 4 horas e 15 minutos.

0: Ростов, Стокфест на руля!
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2: 4 horas e 22 minutos.

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1: 4 horas 55 minutos.
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1: 5 horas e 12 minutos.

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1: 5 horas e 24 minutos.

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1: 5 horas e 38 minutos.

0: Vamos de novo.
1: Muito bom.
0: Vai, dança, dança, vocês três aí, dançando.
2: Fala comigo!

0: Agora ficou bom, né?
1: Rapaz, porrada.

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0: 6 horas.
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STRY-MI472-104,9 FM, a emissora da Associação para o Desenvolvimento do Cérebro Branco, que neste momento estamos iniciando nossos trabalhos relativos à segunda-feira, 5 de outubro de 2026. A todos, nosso muito bom dia. Vamos para a nossa mensagem do dia.

0: Para você subir na vida, dois degraus existem de suma importância. São representados por dois verbos, amar e servir. Jamais desanime na escalada dos valores da alma e procure em todas as circunstâncias amar e servir a todos e a tudo para ajudar ao próximo o progresso do planeta que o recebe tão generosamente auxiliando-lhes a evolução. Um bom dia e uma ótima semana. Onde eu vou, irá nos acompanhar a partir de agora, irá nos acompanhar a nossa programação, que vai das 6 até as 7h30. E o nosso primeiro espaço do Acordando com a 104 é o Roda do Chimarão.
1: Roda de Chimarão.
0: Muito bem, aos que já estão no chimarão, né? Agora já, amanhã já é claro, né? Já é tarde, mas o horário sempre é o mesmo, né? O horário sempre é o mesmo. 6h07. Vamos então iniciando, rodando uma música e a gente vai então aí repassando assim para nossos ouvintes que talvez, né, ontem à noite foram dormir cedo, né? Isto, né, querem saber as notícias, né, querem saber quem é que ganhou, quem não ganhou, né? E eu vou repassando, então, aos poucos, né, os eleitos, né, e o que vão para o segundo turno, né? É. Aqui do Rio Grande do Sul, né, os deputados federais, estaduais, né? Vamos lá, então, com a primeira música...

assim para nossos ouvintes que talvez, né, ontem à noite foram dormir cedo, né, isto, né, querem saber as notícias, né, querem saber quem é que ganhou, quem não ganhou, né, e eu vou repassando então aos poucos, né, os eleitos, né, e o que vão para o segundo turno, né, é. Aqui do Rio Grande do Sul, né, os deputados federais.

Muito bem, são 6 horas e 16 minutos, 6 e 16, é a 104,9 FM, Rádio Com de Cerro Branco e o Roda do Chimarão. Muito bem, né? Vamos lá, vamos atendendo então o seu Darcy, né? O seu Darcy já ligou, né? É, quero ouvir Picamor para todos os ouvintes, né? Todos que estão na sintonia. Também, aí quem já mandou seu bom dia, hoje é dia das micro e pequenas empresas e dia das aves e dia da prolongação da atual Constituição em 3 de outubro de 1988, é que não está mais sendo cumprida, né? Eita, né? Já está muito velha, né? Vão ter que fazer uma nova, né? Eita lá, né? É a atualidade da coitada da Constituição está, né? Na fara, né? Então tá aí, né? Muito bem, obrigado, seu Hilton Mings, né? Pelas informações, né? Sempre, né? Também é. Também um abraço também ao seu Laércio Lisbon, né, nossos colaboradores, sempre atuantes, né? Isso aí. Vamos lá, então, o seu Darcy pediu Picamor, depois eu vou ver um resultado aí das eleições.

0: 6 horas e 24 minutos, né? Caminhão do Sidney já está aí na praça com mudas, flores, folhagens, né? É, durante todo o dia hoje, né? Já está aí, né? Atendendo você, né? Quem tem que vir cedo, né? Quem tem aí outros compromissos, né? É, vamos então chegar aí no caminhão do Sidney, que está aí aguardando você. Então, com mudas frutíferas, flores e folhagens, né? Durante todo o dia. Vamos lá então com o resultado para presidente, né? Para presidente que vai dar o segundo turno, né? Aí Flávio Bolsonaro, 22 com 47,3% dos votos, 56.104.503. Lula, 45,16%, segundo turno, 53.879.538 votos. Escritor Augusto Cury, do Avante, com 2,89%, com 2.448.569 votos. Renan Santos, com 2,24%, 2.675.877 votos. Ronaldo Caiado, 2.675.887 votos. Zema, 2.605.148 votos. Depois tem a Samara com 122.911. Hertz Dias, 43.103. Edmilson Costa, com 40.403. Veterinário Wilson Grassi, com 22.693. Rui Costa Pimenta, com 16.881. E, aliás, o veterinário Wilson Grassi, com 22.693. E o Rui Costa Pimenta, com 15.024. Né? São a nominata do presidente. Depois vamos para os deputados, senadores e deputados federais. Na próxima, vamos com os apoiadores e a gente já volta.
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0: Muito bem, vamos lá na sequência então, atendendo aí o seu Pereira, né? Seu Pereira, né? Quer uma música, né? Vamos ver o que, que ele quer, né? Bom dia, seu Pereira.
6: Bom dia, Lívio. Bota uma música aí do... Uma dos bandoneão aí. Vamos escutar aí.
0: Um bandoneão, seu Pereira.
6: E pra toda a minha família, todo o pessoal da FIFA aí também. Tá bom? Obrigado.
0: Então,
6: e
0: um bom tá dia.
6: Um bom chimarrão pra ti também aí.
0: Ah, bom. O Vaneirão, então, aí. O Vaneirão aí de bandoneão.

Muito bem, vamos lá, vamos lá, são 6 horas e 34 minutos, 6 e 34, né? A 104,9 FM, Rádio Conselho Branco e o Roda do Chimarão, né? Muito bem, temos para o Senado, então, né? Senado do Rio Grande do Sul, né? O Sanderson e o Marcel Van Carten, né, para o Senado, né, dispararam, né, os dois, né, então tá aí, né, então são os novos senadores aqui do Rio Grande do Sul, né. Depois a gente vai ver os deputados federais, né, eleitos, né, vamos dar os eleitos porque já começa a ser muitos, né. Vamos lá, então, na sequência aí da nossa programação, né? Vamos rodando mais uma música e depois vamos atendendo mais, né? Temos que...

Muito bem, vamos atendendo a Terezinha, o Neri, estamos lá na sintonia também, né? Para todos os ouvintes, né? Para mim, para a esposa e os demais que estão na sintonia do programa, pediu aí Barco do Amor.

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1: 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Muito bem, vamos lá. Então temos aí também aí, as eleições de Cerro Branco, né? De Cerro Branco, né? Vamos ver então aí, repassar também para nossos ouvintes, né? Flávio Bolsonaro, então, em Cerro Branco, deu 1.712 votos. Lula conseguiu, então, aí 783 votos. Ronaldo Caiado, 75 votos. Renan Santos, 61. Então, são as eleições para presidente. Governador, Zuco do PL, 1.702. Juliana Brizola, 631. Gabriel Souza, 186. Então são os governador. Aí Senado já falei, mas vamos lá, então, de novo. Sanderson do PL, 1.626 votos. Marcel Van Carter, 1.604. Manuela Dávila do PSOL, com 692 votos. Pimenta do PT, 606 votos. Rigoto, 135. Então aí são os principais, né, candidatos, né, a presidente, Senado, então, aí, para Cerro Branco. Vamos lá, vamos com mais uma música, né, e depois a gente volta aí com os deputados federais. Atendendo agora, né, seu Dibirto, né, seu Dibirto pediu a música, para todos os ouvintes, né, também, né, que estão na sintonia, não sou convencido, né, não se convenceu, né, então vamos lá.

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4: Muito bem, vamos então para os deputados federais do Rio Grande do Sul, né? Não vou dizer os votos, mas só os eleitos, né? Do PL são 8 cadeiras. Maurício Marcon, Giovanni Cherini, Osmar Terra, Marcelo Moraes, Gessé Sangali, Tiago Siqueira, Bibo Nunes e Peronti. São as 8 cadeiras do PL. O PT tem 5. Maria do Rosário, Bangás, Denise Pessoa, Marcon e Valdeci Oliveira. Do PP, 4 cadeiras, Afonso Ram, Ari Ortiz, Pedro Westphalen e Covatti Filho. O MDB tem 3 cadeiras, Alceu Moreira, Juvir Costella e Vilmar Zanquim. O Podemos tem 2 cadeiras, Roni Gabriel e Sérgio Zambiase. O PSD, Tanley e Lucas Redecker. Os republicanos, 2 vagas, Gustavo Vitorino e Carlos Gomes. PSOL, 1 cadeira, Fernanda Mecciona. PCdoB, 1 cadeira, Dayana Santos. O Novo, 1 cadeira, Felipe Camusato. O PT, 1 cadeira, Pompeu de Matos. União, 1 cadeira, Pusato. Estes então são os eleitos, né, para deputado federal. Depois eu vou para estadual, né, mas antes disso vamos com mais uma música na sequência da programação.

Muito bem, já são 6 horas e 56 minutos, 6h56, um abraço a Renato Klein lá em Brasília, né, tá nos acompanhando, né, tá nos acompanhando aí para ver, ver aí como é que tá aqui em Cerro Branco, né, eita aí, né, então tá aí, né, obrigado aí pela audiência. Vamos lá, vamos um pouquinho de música depois, para os deputados estaduais, vou deixar para depois das 7, né? Depois das 7, né? Já está quase, falta 3 para as 7.

0: Muito bem, vamos encerrando aqui o Roda do Chimarrão, que volta amanhã às 6 horas. Na sequência, temos aí o espaço, nossos avisos, comunicados, recados, apoiadores e convites. Mas já passamos os apoiadores, né? Vamos então, temos aí o edital de convocação, né? Edital de convocação da Assembleia Geral Extraordinária. Os sindicatos, trabalhadores, agricultores, familiares de Cerro Branco, inscrito no CNPJ 92.000.678.00192, por seu presidente, senhor Augusto Luciano Pribe, no uso das atribuições que lhes confere o Estatuto Social da entidade, convoca os associados e associadas em dia com suas obrigações sociais para participarem da Assembleia Geral Extraordinária a realizar-se dia 15 de outubro de 2026, tendo como local a sede do sindicato na Avenida 12 de Maio, 569, Centro Cerro Branco, com a primeira convocação às 8h30, a segunda às 9h, com a presença de 30% dos associados em dia com as entidades, e a última convocação às 9h30, com a presença de 10% dos associados em dia com anuidade, conforme abaixo discriminada. Ordem do dia: primeiro, escolha e aprovação da comissão eleitoral. Segundo, leitura, discussão e votação da ata. Cerro Branco, 30 de setembro, Augusto Luciano Pribe, presidente. Então, aí temos aí também aí o convite aí da Romaria.
1: 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Tema: com Maria somos chamados a viver na esperança. Dia 12 de outubro. Programação: 8 horas acolhida no Guajuvira. 8h30 início da procissão rumo ao morro. 10h30 missa com a bênção da saúde e objetos. 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
0: Muito bem, são 7h04, 7h04, né? 104,9 FM, Rádio com Cerro Branco, e o nossa programação acordando com a 104. Agora vamos então aí rodar um pouquinho de música e já voltamos com o programa. Vamos ver se mandaram o programa da Emater.

0: Olá, gente amiga! 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
1: Uma receita de família pode guardar muito mais do que sabor. Preparos passados de geração em geração preservam hábitos, ingredientes e conhecimentos ligados à história das famílias e das comunidades. Muitas dessas receitas utilizam alimentos produzidos na própria região ou disponíveis na propriedade, como frutas, hortaliças, grãos, ovos, leite e temperos cultivados perto de casa. Valorizar esses saberes também é uma forma de preservar a cultura alimentar e a diversidade dos modos de preparar e consumir os alimentos. Ao mesmo tempo, receitas tradicionais podem ser adaptadas quando necessário, buscando preparos mais equilibrados e adequados às necessidades de cada família. A alimentação faz parte da nossa memória, da nossa identidade e também da nossa saúde. Preservar conhecimentos culinários, valorizar ingredientes locais e compartilhar receitas entre gerações são maneiras de manter vivos saberes que conectam alimentação, cultura, saúde e qualidade de vida.
2: Neste ano, a primavera ocorre sob a influência do El Niño, que deve apresentar intensidade muito forte. Historicamente, o fenômeno favorece chuvas bem acima da média no Rio Grande do Sul, especialmente durante a primavera. Os efeitos costumam ser mais evidentes em outubro e novembro, quando o sinal do fenômeno sobre a precipitação é climatologicamente mais forte no estado, mas também pode ocorrer de forma mais irregular durante os meses de verão. A recomendação aos produtores é manter o solo coberto, evitando ao máximo períodos sem plantas e mantendo a área sempre protegida. Podem ser utilizadas culturas para a produção de grãos, plantas de serviço ou de cobertura, com espécies
1: locais e compartilhar receitas entre gerações são maneiras de manter vivos saberes que conectam alimentação, cultura, saúde e qualidade de vida.
2: Neste ano, a primavera ocorre sob a influência do El Niño, que deve apresentar intensidade muito forte. Historicamente, o fenômeno favorece chuvas bem acima da média no Rio Grande do Sul, especialmente

0: A precipitação é climatologicamente mais forte no estado, mas também pode ocorrer de forma mais irregular durante os meses de verão. A recomendação aos produtores é manter o solo coberto, evitando ao máximo períodos sem plantas e mantendo a área sempre protegida. Podem ser utilizadas culturas para a produção de grãos, plantas de serviço ou de cobertura, com espécies forrageiras ou mix de espécies, para evitar erosão e perda de solo e nutrientes. Mesmo com a previsão de chuvas acima da média, a alta variabilidade espacial e temporal da distribuição hídrica e a menor influência do fenômeno prevista para o verão, quando a demanda evaporativa é maior, exigem atenção ao armazenamento de água. O período pode ser aproveitado para melhorar as condições de armazenamento de água no solo e fazer a reservação de água. Acompanhe agora o panorama agropecuário. As lavouras de trigo apresentam distribuição fenológica heterogênea, com predominância dos estágios reprodutivos, floração com 19% e enchimento de grãos com 57%. A maturação fisiológica abrange 21% da área cultivada e a colheita foi realizada em 1% das lavouras. Alternância entre períodos de elevada precipitação, nebulosidade e janelas de maior radiação solar tem condicionado o desenvolvimento e a evolução fenológica. Nas áreas em floração e espigamento, a manutenção de umidade elevada tem favorecido a incidência de doenças de espiga, como giberela, que está expressiva em parte das lavouras. O desempenho produtivo continua bastante variável em razão da ocorrência de intempéries e do nível tecnológico empregado. Há registros iniciais de rendimento inferior ao esperado. As geadas de setembro provocaram a redução do potencial produtivo em áreas atingidas, devido a interrupções no enchimento e a problemas de fecundação. Também foram observados danos localizados por granizo e vendavais, especialmente no centro-oeste e noroeste do estado, cuja extensão está sendo quantificada.
1: E assim encerramos mais um programa da Emater. Um bom dia a todos vocês e até amanhã neste mesmo horário.
2: Muito bem, voltamos então amanhã. Na sequência, vamos então para os candidatos a deputado estadual, né, eleitos. Então, Adi Cherini com 129.422 votos. Delegado Zucco, republicano, com 128.599 votos. Luciana Genro, do PSOL, com 127.601 votos. Professor Cláudio Branchieri, né, com PL, com 123.437 votos. Comandante Nádia, com 111.341 votos. Guilherme Passim, do PP, com 99.470. Matheus Gomes, do PSOL, com 98.813 votos. Leonel Rade, do PT, com 93.787 votos. Joel Wilken, do PP, com 88.572. Paparico Pacic, PL, 71.922. Roberto Lucchesi, MDB, 71.720. Adão Preto, do PT, com 68.042 votos. Luciano Silveira, MDB, com 64.235. Beto Fantinel, MDB, com 61.177. Dirceu Franciscon, União, com 60.456. Marcos Vinícius, do PP, com 59.574. Pepe Vargas com 58.500.

0: 132 votos. Kelly Moraes, do PL, com 56.436 votos. Scalo, PL, 55.570 votos. Delegada Nadine, do PSD, 55.223 votos. Ramiro Rosário, do Novo, 54.903 votos. Natasha, PT, com 54.027. Sérgio Pérez, dos Republicanos, com 52.879 votos. Gil Krug, com do PSD, com 49.844. Jefferson Fernandes, do PT, 49.047 votos. Calei, PT, 47.138 votos. Rafael Braga, MDB, 46.718. Ronzizi Tans Damancini, do PP, 46.061 votos. Luiz Fernando Pires, do PP, com 45.172. Delegada Ana Taruco, do PSD, com 44.474. Nicola Weber Covatti, do PP, com 43.239. Dimas Costa, do PSD, com 42.672 votos. Karen Santos, do PSOL, com 40.998 votos. Salmo, 40.703. Cláudio Tatch, do PL, 40.652 votos. Humberto Matos, do PCdoB, com 40.122 votos. Eduardo Loureiro, do PDT, 39.890 votos. Ronaldo Santini, do Podemos, com 39.373 votos. Bruna Molls, do Podemos, com 38.772 votos. Zé Nunes, do PT, com 38.726 votos. Capitão Martim, Republicanos, com 37.580. Sofia Cavedon, do PT, com 37.165 votos. Edenilson Brum, MDB, com 36.864 votos. Marcelo Arruda, com PSD, com 36.804. Miguel Roseto, do PT, com 35.912 votos. Elisandro Sabrino, republicano, com 35.727 votos. Vanice de Matos, do PL, com 35.428 votos. Daiane Melo, PL, com 32.158 votos. Diego Picucha, do PDT, com 32.004 votos. Tiago Cadu, PT, com 31.162 votos. Gilmar Socella, com PDT, com 29.432 votos. Júnior Fox, do PL, com 26.463 votos. Adriana Lara, PL, com 26.129 votos. E Ali Kelman, PL, 24.733. E Moisés Barbosa, do PSDB, com 21.615 votos, né? São os deputados estaduais do Rio Grande do Sul. Muito bem, né? Estamos aí, então, chegando aí no final, né? Temos que, então, na sequência, temos aí o programa Luz no Caminho, né? Sempre apresentado de segundas às sextas pelo professor João, na sequência então aí da nossa programação desta manhã de segunda-feira, né? Segunda-feira, né? Já começa tudo de novo. Depois das eleições, né? É tudo mais tranquilo de novo, né? Então vamos rumo ao segundo turno, né? Vamos então rumo ao segundo turno, que vai ser dia 25, acho que, né? Dia 25 vai ser então aí o segundo turno das eleições 2026, encerrando então as eleições.
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2: Olá, meus amigos, muito bom dia. Bom dia a você que está ligado conosco. Sou o professor João e esse é o programa Luz no Caminho, que vai ao ar de segunda a sexta-feira. Desejo uma ótima semana a todos, que nessa semana você possa realizar os seus sonhos, que todos eles sejam concretizados. Gente, a gente está atendendo aqui em Cerro Branco todas as terças e todas as sexta-feira. Então, terça e sexta, estamos aqui em Cerro Branco, ali na minha sala de atendimento, na rua da Câmara dos Vereadores. Você é o nosso convidado especial, e esse mês é um mês que eu estou iniciando com um trabalho de cirurgia espiritual, de abertura de caminho, e vou estar fazendo um tratamento especial para pessoas que estão enfrentando algum problema insolúvel. Isso basta você conversar comigo, ele conversar, e a gente vai ver o que pode fazer, mas colocar você nesse tratamento para vencer. Ao longo desses meses que eu estou atendendo aqui na região, são inúmeras pessoas que já obteram grandes vitórias, grande sucesso, e tem me procurar, continuo me procurando. Tem pessoas que são abençoadas e nunca mais aparecem. Mas tem aqueles que continuam indo ali uma vez por semana, uma semana sim, uma semana não. E tem aquelas pessoas que vão pela primeira vez, quem sabe seja o seu caso, de você ir ali nos procurar. Então, meu amigo, minha amiga, a solução, muitas vezes, ela está batendo na sua porta. Tem pessoas que dizem assim: olha, eu não sei por que eu sofro tanto, eu não sei por que para mim as coisas dão errado, eu não sei o que é que eu vou fazer. Então agora você já sabe, tem solução. Não existe problema. Se existe problema, existe a solução. Não existe problema sem solução. Tem que ter a solução. Com certeza. Sabe como é que eu tenho ensinado as pessoas a vencer os problemas? A primeira parte que você tem que fazer, uma delas é me procurar para conversar comigo. E aí nós vamos ver aonde iniciou esse problema. Nós temos que ir lá no início. Nós temos que procurar o início do problema, como iniciou e por que iniciou. Um problema não surge do nada na vida da pessoa. Por exemplo, um resfriado não surge do nada na sua vida. Você se molhou, pegou frio, alguma coisa aconteceu, você acabou se resfriando, se engripando. Existem doenças que entram no corpo da pessoa porque a pessoa, de repente, não se cuidou muito. E aí acaba ocasionando aquela doença, aquela pontada, aquele problema nos pulmão, aí vai deixando, o tempo vai passando e vai se agravando. Quando vê, não tem mais solução. Os problemas, quando surgem na vida da pessoa, seja ele qual for, ele tem um porquê, ele tem um início e tem o seu fim, se você procurar a solução. Agora, a verdade é que você não consegue vencer o problema se você não saber de onde ele vem. Porque uma coisa é você saber o que sente. Ah, mas eu sei que eu sinto dor de cabeça, eu sinto uma dor nas costas. Ah, eu sinto uma dor no estômago, eu não consigo locomover direito. Eu tenho uma perna paralisada, um braço paralisado. Ah, eu já estou praticamente sem visão. Estou fazendo aqui algumas comparações. Tudo isso você sabe que você tem, de repente. Alguma pessoa tem que estar me ouvindo. Mas a verdade é o seguinte: você sabe por que que você tem isso? Porque pode surgir na sua cabeça também. Ah, mas tem tantas pessoas com o mesmo problema, tem tantas pessoas com as mesmas dores. Obviamente que tem. Mas nem todas saem do mesmo lugar. Por exemplo, todo mundo toma água, mas a água não vem só de uma fonte. Vem de diversos lugares, muitas vezes. A verdade, meu amigo, minha amiga, é que você precisa descobrir a fonte do teu problema. Só existe um meio de você estancar o problema é quando você descobre a fonte. Aí você vai lá e fecha. E aí acaba o problema. Aí é vida nova para você. De repente, essa dor que você sente, essa paralisia que você tem, esse problema na vida amorosa, no casamento, problema com a família, quem sabe essas dívidas, o dinheiro que não para nas tuas mãos, nem no teu bolso. Não quer dizer que você seja um gastador, que você seja uma pessoa errada, mas às vezes algum espírito foi pago para causar isso em você. Aí deixa de ser uma coisa normal. Deixa de ser algo normal na tua vida. Deixa de ser um probleminha do dia a dia, como nós estávamos comentando, que inúmeras pessoas enfrentam probleminhas, né? Causado por consequência das suas ações, muitas vezes, mas de repente eu estou falando de você que não fez nada. Que não pediu, que não provocou, mas está sofrendo. Então, existe uma fonte da onde está vindo esse sofrimento para você. E é isto que eu quero descobrir para mim poder te ajudar. Agora, só tem um meio de eu descobrir isto. É com a sua presença, é conversando com você face a face, olho no olho. Então você precisa ir ali conversar comigo. Tá, gente? Eu não estou assustando você, não estou inventando coisa para você ir no meu trabalho, não. Essa é a minha missão, é esclarecer para as pessoas o problema. É dar o problema mastigado, como diz, para que você entenda. Um dia eu falei aqui no rádio que eu poderia pegar uma Bíblia e ler toda a Bíblia para você, né? Vim aqui nesse horário e pregar um versículo da Bíblia aí e ir embora para casa. Mas isso não ia solucionar o teu problema. A palavra de Deus é uma bênção de Deus. Você ia sentir, puxa, mas que coisa boa, que palavra bonita, que confortável. Com certeza seria assim. Mas não quer dizer que você vá ser tocado na origem do teu problema. Então, meu amigo, minha amiga, por isso que eu sempre digo para você, não pare de ir na sua igreja, vá lá ouvir a palavra de Deus, para você se sentir bem, sustentado, alimentado espiritualmente. Não deixe de frequentar a sua igreja. Mas existe um porém. Você também não pode permitir que esse problema continue na sua vida. que esse problema venha viver com você, se tornar uma maldição hereditária. Eu vou dizer para você, eu conheço cristão, pessoas religiosas, que são muito fiel, mas eles não sabem por que estão sofrendo. Porque não é justo, né? Não é justo. Um dia uma senhora me procurou e ela disse assim: olha, professor João, eu tenho enfrentado cada provação, eu tenho sido provada. O meu líder lá disse que isso é provação. É um sofrimento muito grande. Chorava ali na minha frente, me contando. E eu perguntei: quanto tempo faz que você é cristã? 28 anos. Faz 28 anos, professor, que eu estou sofrendo. Então tem coisas que se torna meio estranho, né? Aí eu fui ver a vida daquela senhora, tinha sérios problemas. E eu disse para ela: ó, tá aqui, ó, aqui é a fonte, ó. Se nós mexer aqui, nós vamos fechar essa fonte. E aí tu vai ver o que é ser uma vida abençoada por Deus. Lá mesmo, lá na tua igreja. Teu problema. Tu sem problema, tu é uma cristã fiel, abençoada por Deus. É esse problema que não está te deixando ir para frente. Gente, aí veja bem, uma pessoa que trabalha, uma pessoa que não tem muitos recursos financeiros, que é fiel a Deus com seu dízimo, com a sua oferta, com a sua espiritualidade. Aí Deus vai colocar uma aprovação na pessoa para quê? Essa é a pergunta que surge. Para que Deus vai provar a pessoa se a pessoa faz de tudo para ser fiel a Deus? Então nem tudo é provação, meu amigo, minha amiga. Nem tudo é provação. Existem coisas que são cegueira espiritual. A pessoa não enxerga. O inimigo vai enrolando, enrolando, enrolando, e a pessoa diz: não, em mim o inimigo não vai tocar, eu sou cristão, sou batizado, eu faço isso, eu falo língua, eu faço não sei o quê. Quer dizer, isso é uma coisa. Agora, tem que haver uma proteção divina na tua vida. Você precisa despertar a tua fé e abrir teus olhos para entender que Deus jamais colocaria uma aprovação na tua vida se você não merecesse. Deus não vai testar a tua fé. Deus já sabe, Deus conhece a tua fé, sabe que tu é fiel, sabe que tu acredita, sabe que tu crê. E eu não estou falando só para pessoas religiosas, estou falando para pessoas que estão me ouvindo neste momento, pessoas que às vezes nem vão em lugar nenhum. Mas eu estou sendo provado por Deus de repente, estou sendo castigado, estou passando por isso. Quem é que não sofre? Quem é que não chora? Quem é que não perde? Mas às vezes as coisas se tornam demais. E a pessoa acaba sofrendo. Então, nessa terça-feira, eu vou estar abrindo um espaço para você conversar comigo e eu poder te ajudar. Nessa terça-feira. Amanhã. Amanhã, portanto. E depois da sexta-feira, sempre das 8 da manhã às 5 da tarde. Estou aqui em Cerro Branco para atender você. Vou ficando por aqui. Um abraço. Fiquem com Deus.
0: Muito bem, volta amanhã então mais um programa Luz no Caminho. Na sequência, vamos encerrando então Acordando com a 104 e que volta amanhã a partir das 6 horas. E prosseguindo aí com nossa programação, fiquem ligados aqui na 104,9 FM, Rádio Conde Cerro Branco, que vem aí o programa Caminhando com a Igreja, hoje a cargo da Dona Gladys.
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0: Tá.
1: Um bom dia a todos os ouvintes do programa Caminhando com a Igreja. Iniciamos o nosso programa agradecendo aos nossos colaboradores e com a oração da manhã. Em nome do Pai, do Filho e do Espírito Santo. Amém. Meu Deus e Pai, eu vos ofereço esse dia que vou começar com todas as minhas orações, trabalhos, lutas, dificuldades, alegrias e sofrimentos. Que mais este dia que vossa bondade me concede, sirva para vos glorificar e para mais de vós me aproximar, cumprindo fielmente as tarefas que me confiaste junto a meus irmãos. Que não desanime nas dificuldades e tropeços, nem me envaideça nos êxitos e glorificações. Aceitai, Senhor, a oblação deste novo dia, que em vosso nome e para a vossa glória e bem de meu próximo quero viver. Em união com Jesus Salvador e por intercessão de Maria Medianeira, cuja imagem esteja sempre diante dos olhos e no coração para nela modelar todos os atos deste dia. Assim seja. Amém. Ouçamos.

Olha aqui, ó. Um bom dia, então, aos aniversariantes do dia de hoje. Hoje, então, é dia 5, né? Consta no nosso, na nossa relação Leonita Machado, Cleusa Machado de Lima e, deixa-me ver aqui na outra lista, são essas, então, as duas pessoas que estão na lista de aniversariantes. A eles nós desejamos, né, essas duas pessoas, que recebam as mais ricas bênçãos do Senhor e com o nosso parabéns a vocês.

O Evangelho do dia de hoje é de Lucas, capítulo 10, versículos de 25 a 37. Glória a vós, Senhor. Jesus respondeu: certo homem descia de Jerusalém para Jericó. Caiu nas mãos de assaltantes que lhe tiraram a roupa e espancaram e foram embora, deixando-o quase morto. Por coincidência, um sacerdote descia por este caminho, ele o viu e passou pelo outro. Do mesmo modo, um levita que chegou a este lugar viu e passou pelo outro lado. Mas um certo samaritano que estava viajando chegou junto dele, viu e se encheu de compaixão. Aproximou-se dele e tratou suas feridas, derramando nelas óleo e vinho. Então colocou o homem em seu próprio animal e o levou a uma pensão onde cuidou dele. No dia seguinte, tirou 2 moedas de prata e deu-os ao dono da pensão e disse: cuide dele. Quando eu voltar, lhe pagarei o que tiver gasto a mais. Qual dos 3, na sua opinião, foi o próximo daquele que caiu no chão nas mãos dos assaltantes? Ele respondeu: aquele que o tratou com misericórdia. E Jesus lhe disse: vá e faça você também a mesma coisa. Palavra da salvação. Glória a vós, Senhor. E um pequeno comentário sobre este nosso evangelho do dia de hoje. É mais uma narrativa e tentativa de pôr Jesus à prova. Desta vez, o tema central é o conceito do próximo, bastante amplo na igreja, na Bíblia, mas muito claro para Jesus, que o expressa através da sua pedagogia habitual, o uso das parábolas. No tempo de Jesus, alguns consideravam próximo apenas um parente ou amigo. Outros ampliavam o conceito e o estendiam aos membros do mesmo povo ou nação. Hoje, muitos de nós ainda pensamos como os judeus do tempo de Jesus, pois temos grande dificuldade em considerar os imigrantes como um de nós, nosso próximo, a quem devemos acolher, cuidar e amar. Jesus mostra que o nosso próximo é todo ser humano, filho de Deus, independente da sua origem ou condição. Então, obrigado, Senhor, por nos questionar sobre quem é o nosso próximo, impulsionando-nos a nos aproximar, fazendo-nos próximo de todo aquele que precisa de ajuda e compaixão. Ouçamos.

O atendimento religioso da nossa paróquia Santo Antônio, aqui de Cerro Branco. No sábado... onde é que eu estou aqui? Não, é na próxima. Quarta-feira, dia 7 de outubro, nós teremos missa às 18 horas na nossa comunidade Sagrada Família, na casa da Raquel e do Estefano. Dia 10, sábado, teremos missa às 9 horas na comunidade Santa Luzia, às 14h30 na comunidade São Roque, às 16h na comunidade Nossa Senhora de Fátima. Domingo, dia 11, teremos missa na Matriz Santo Antônio, a liturgia a cargo dos crismandos da Matriz. E às 10h15 na comunidade Santo Osvaldo, às 14 horas na comunidade São Pedro, às 15h30 Nossa Senhora das Graças. E a 19ª Romaria ao Morro da Aparecida será no dia 12 de outubro e o tema será Com Maria Somos Chamados a Viver na Esperança. A programação é a seguinte: acolhida às 8 horas no Guajuvira, o início da procissão rumo ao morro será a partir das 8h30, às 10h30, missa com a bênção da saúde, almoço, cardápio, carreteiro, salada, pão, a R$ 25,00, e as pessoas devem levar os talheres. Desde já, então, a equipe de organização agradece, através do Padre Pedro, Padre Antônio e o Diácono Selmar. E também a 32ª Romaria em Cachoeira do Sul, da Mãe Maria, Mãe do Redentor. Será no dia 18 de outubro, e a saída para esta Romaria será às 7 horas, a partir da nossa Matriz Santo Antônio, passando pela comunidade da linha São Luís. As inscrições estão abertas, né, no período da tarde, junto à paróquia, pelo WhatsApp 5199-6294-102. Este pode ser no turno da manhã. Para realizar, é necessário trazer o número de CPF ou identidade. Valor da passagem, R$ 30,00. O pagamento deverá ser feito em dinheiro. Venha participar conosco deste momento de fé, oração e devoção a Maria. Ouçamos.

para lembrarmos, né, esta semana, este mês, nós teremos o mês de Nossa Senhora e o Dia das Crianças, né, que é muito importante para todos nós lembrarmos de nossas crianças. E para isso também eu gostaria de fazer a oração vocacional para que todos encontrassem a sua vocação. Jesus, Mestre Divino, que chamaste os apóstolos para vos seguirem, continuai a passar pelos caminhos, pelas nossas famílias, pelas nossas escolas, e continuai a repetir o convite a muitos de nossos jovens. Dai coragem às pessoas convidadas, dai força para que vos sejam fiéis, como apóstolos leigos, como sacerdotes, como religiosos e religiosas, para o bem do povo de Deus e de toda a humanidade. Amém. Ouçamos.

que mudam. Eu gostaria de deixar então uma mensagem que eu li e gostei e gostaria de transmitir a vocês. O título é Vida. Já perdoei erros imperdoáveis, tentei substituir pessoas insubstituíveis e esquecer pessoas inesquecíveis. Já fiz coisas por impulso, já me decepcionei com pessoas quando nunca pensei em me decepcionar. Mas também decepcionei alguém, já abracei para proteger, já dei risada quando não podia. Já fiz amigos eternos, já amei e fui amada, mas também já fui rejeitada. Já fui amada e não soube amar. Já gritei, pulei de tanta felicidade. Já vivi de amor e fiz juras eternas, mas quebrei a cara muitas vezes. Já chorei ouvindo música e vendo fotos. Já liguei só para escutar uma voz. Já me apaixonei por um sorriso, já pensei que fosse morrer de tanta saudade e tive medo de perder alguém especial, mas acabei perdendo. Mas sobrevivi e ainda vivo. Não passo pela vida e você também não devia passar. Viva! Bom mesmo é ir à luta com determinação, abraçar a vida e viver com paixão, perder com classe e vencer com ousadia, porque o mundo pertence a quem se atreve e a vida é muito para ser insignificante. Com esta mensagem, desejo a vocês uma boa semana e, se Deus assim o permitir, quando em breve estarei de volta para vos acompanhar. E desejando e agradecendo a todos os colaboradores e principalmente ao PRIB, que está aqui todo dia nos auxiliando, que tenha as mais ricas bênçãos do Senhor. Com isso, me despeço. Até um próximo programa. Tchau.

0: 8:04.
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E muito bom dia! Vem iniciando agora o nosso Manhã Musical nesta manhã, hoje de segunda-feira, dia 5 de outubro de 2026. Agora são 8 horas com mais 5 minutos. Quem quiser participar com a gente, nosso Manhã Musical desta manhã, hoje de segunda-feira, pode pedir no nosso WhatsApp da rádio, que é o 996-19-10-14. Também pode pedir lá no meu Facebook. Daqui a pouquinho mais eu venho com a previsão do tempo para hoje, segunda-feira, 5 de outubro, e para os demais dias da nossa semana, e alguns comunicados, avisos, convites para todos vocês aí de casa. Segue a nossa programação do nosso Manhã Musical.

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4: Agora já são 8 horas com mais 13 minutos. Vem chegando a previsão do tempo para hoje, segunda-feira, dia 5 de outubro. A mínima foi de 13 graus em algumas regiões. Temperatura de agora aqui na cidade é de 19 graus e a máxima chega ao redor dos 23. Está marcando sol com muitas nuvens. Pode chover em algumas regiões durante a tarde. A noite vai ser chuvosa. Para amanhã, terça-feira, dia 6, está marcando sol com muitas nuvens durante o dia. Períodos de céu nublado. A noite será com muitas nuvens. A máxima chega ao redor dos 21 graus. Para quarta-feira, dia 7, está marcando

Dando sol com muitas nuvens, com pancadas de chuva durante a tarde e também à noite. A máxima chega ao redor dos 26 graus. Para quinta-feira, dia 8, está marcando chuva forte de manhã, aberturas de sol à tarde, com pancadas de chuva que vão até à noite. A máxima chega ao redor dos 25 graus. E para sexta-feira, dia 9, está marcando tempo severo com chuva forte durante a tarde e também durante a noite. A máxima chega ao redor dos 22 graus. Essa é a previsão do tempo para hoje, segunda-feira, dia 5 de outubro, e para os demais dias da nossa semana. Agora já são 8 horas com mais 15 minutos. Nosso amigo Dibir tá na sintonia. Ele quer ouvir duas músicas, um trio Pereira de Moura, Nossa História e Minha Rancheira. Um abraço pro nosso amigo Dibir e para os demais ouvintes.

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1: 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Vem aí a 19ª Romaria do Morro da Aparecida. 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
2: Agora já são 8 horas com mais 27 minutos. Convite para vocês, pessoal, para participarem da 32ª Romaria em Cachoeira do Sul. Maria, Mãe do Redentor, será no dia 18 de outubro. A saída é às 7 horas da Matriz Santo Antônio de Cerro Branco, passando pela linha São Luís. Inscrições Secretaria Paroquial no período da tarde ou pelo WhatsApp na parte da manhã no 51997294102. Para realizar a inscrição é necessário trazer o número do seu CPF. O valor da passagem e o pagamento é em espécie no ato da inscrição. Então fica esse convite para vocês para participarem da 32ª Romaria em Cachoeira do Sul, Maria, Mãe do Redentor, no dia 18 de outubro. Venha participar conosco deste momento de fé, oração e devoção a Maria. Fica este convite especial para vocês aí na sintonia. Agora já são 8 horas com mais 28 minutos. Nosso amigo o Arthur tá na sintonia e ele quer ouvir duas músicas, a primeira com o Duca e Dalvão, Espinheira, e com os Atuais, Deus, Sem Amor Ninguém Vive. Um abraço para o nosso amigo Arthur e para os demais ouvintes.
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7: Agora já são 8 horas com mais 38 minutos. Vem chegando agora o programa Viva a Vida da Pastoral da Criança, que vai no ar todas as segundas-feiras neste mesmo horário. E hoje o tema da programação deste dia 5 de outubro é Crianças e Espiritualidade. Daqui 15 minutos estou de volta com vocês, pessoal. Música.

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2: Alô Brasil, está no ar o programa Viva a Vida da Pastoral da Criança.
3: Olá, amigo ouvinte, que bom estarmos juntos mais uma vez.
2: Os pais se preocupam com a alimentação, com a saúde e com a educação de seus filhos.
3: No entanto, se quisermos educar bem as crianças, devemos educá-las também com valores para o bem.
2: E os valores são aquelas virtudes fundamentais que tornam uma pessoa verdadeira e generosa com todos, também com a natureza.
3: E entre esses valores está a espiritualidade, que começa a se desenvolver desde o ventre materno.
2: As crianças e a espiritualidade é sobre esse tema que vamos conversar no programa de hoje.

0: Entre os principais valores que sustentam o ser humano estão o respeito, a empatia, a honestidade, a responsabilidade, a humildade e a espiritualidade.
1: Que importância tem a espiritualidade para a criança?
0: Para conversar sobre a criança e a espiritualidade, está aqui a Jaqueline Santana Pinto, membro da Rede Global de Religiões pela Criança, GNRC. Ela é também leiga da Congregação de Nossa Senhora da Caridade do Bom Pastor em Salvador, Bahia. Jaqueline, inicialmente explica pra gente o que é espiritualidade e como ela pode ser vivenciada na infância.
2: A espiritualidade é uma dimensão essencial do ser humano. Ela está relacionada à capacidade de encontrar sentido para a vida, de cultivar valores, desenvolver a interioridade, a gratidão, a esperança, o amor e o cuidado consigo mesmo, com a natureza e com o transcendente. Na infância, a espiritualidade, na verdade, é vivenciada de forma muito natural. Ela se manifesta na curiosidade da criança, no encantamento diante da vida, na capacidade de admirar a natureza, de brincar, de criar vínculos e de experimentar o amor. Ela vive a espiritualidade quando ela se sente acolhida, segura, respeitada e incentivada a descobrir o mundo com sensibilidade e alegria.
1: Muitas pessoas confundem espiritualidade com religião. Jaqueline, como diferenciar uma da outra?
2: A espiritualidade e a religião, realmente elas estão relacionadas, mas não são a mesma coisa. A espiritualidade é uma dimensão presente em toda pessoa. Ela diz respeito à busca de sentido para a vida, ao desenvolvimento dos valores. Já a religião é uma forma organizada de expressar essa espiritualidade, por meio de crenças, tradições, ritos e práticas próprias de cada comunidade religiosa. Assim, uma criança pode desenvolver a sua espiritualidade independentemente de uma religião específica.
0: Como a vivência da espiritualidade na infância contribui para o bem-estar e a felicidade da criança?
2: A espiritualidade, ela fortalece a autoestima, favorece o equilíbrio emocional e ajuda a criança a desenvolver a empatia, a esperança e resiliência diante das dificuldades que podem vir a surgir durante a vida. Ela também contribui para que a criança aprenda a reconhecer suas emoções, valorizar as relações humanas, cuidar da criação e construir uma imagem positiva de si e dos outros.
1: Jaqueline, qual é o papel da família na educação espiritual das crianças?
2: A família é a primeira escola da espiritualidade. É no cotidiano que a criança aprende valores como respeito, honestidade, solidariedade, gratidão, perdão e cuidado com o próximo. Mais do que ensinar por palavras, a família, ela educa pelo exemplo. As atitudes de acolhimento, escuta, diálogo, celebração da vida e resoluções pacíficas dos conflitos deixam marcas profundas na formação espiritual das crianças. E não podemos esquecer da educação não violenta.
0: Jaqueline, quais são as maneiras de cultivar valores nas crianças?
2: Os valores não são ensinados apenas por discursos, mas principalmente pelas experiências vividas. Podemos cultivá-los partindo sempre da realidade da criança, respeitando sua idade, seus sentimentos e principalmente suas perguntas. As crianças, elas sempre estão fazendo perguntas para os adultos. Também podemos cultivar os valores promovendo o contato com a natureza, despertando cuidado com a casa comum. Cultivar os valores utilizando histórias infantis que despertam reflexão, a empatia e o respeito às diferenças. Podemos também cultivá-los ensinando a criança a conhecer, respeitar e cuidar do próprio corpo, reconhecendo que ele merece proteção e dignidade.
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1: Jaqueline, quais são os benefícios da espiritualidade para a saúde mental?
2: A espiritualidade, ela favorece o equilíbrio emocional, fortalece a esperança e ajuda a enfrentar os desafios da vida. Ela desenvolve sentimentos de pertencimento. segurança, confiança e propósito. Além disso, estimula relações mais saudáveis, a capacidade de perdoar, de agradecer e de reconhecer o valor da própria vida.
0: Como os pais podem incentivar a espiritualidade dos seus filhos?
2: Os pais podem incentivar a espiritualidade por meio de pequenos gestos do cotidiano. Celebrar os aniversários, agradecer pelo alimento, comemorar cada conquista, acolher os momentos importantes do crescimento, ensinar a contemplar a natureza, a cuidar de um animal de estimação, a molhar uma planta, a praticar a solidariedade, a contar histórias, a rezar quando fizer parte da tradição da família e reservar momentos de diálogo e gratidão.
1: Jaqueline, como a comunidade pode ajudar no desenvolvimento da espiritualidade das crianças?
2: A comunidade tem um papel muito importante, porque amplia as experiências de convivência. Escola, igreja, organizações sociais e espaços comunitários podem oferecer ambientes seguros, acolhedores e participativos. Quando diferentes instituições trabalham juntas, elas fortalecem o desenvolvimento integral das crianças e promovem um ambiente de proteção, um ambiente seguro, um ambiente de salvaguarda.
0: Como a espiritualidade ajuda na prevenção contra a violência e assegura os direitos da criança?
2: A verdadeira espiritualidade, ela promove a dignidade humana, respeito e a cultura do cuidado. Quando ensinamos às crianças que elas têm valor, que seu corpo merece respeito, que podem expressar seus sentimentos e que têm direito à proteção, estamos fortalecendo fatores importantes de prevenção contra todas as formas e tipos de violência. Ao mesmo tempo, a espiritualidade, ela inspira os adultos a assumirem a responsabilidade de proteger e garantir os direitos das crianças.
1: Obrigada, Jaqueline, e até uma próxima oportunidade.

0: E chegou a hora da participação no programa Viva a Vida da Maria Inês Monteiro de Freitas, coordenadora nacional da Pastoral da Criança. Maria Inês, como viver em família a espiritualidade com as crianças?
1: A espiritualidade com as crianças pode ser vivida de forma simples, alegre e cheia de significado. Ela começa no coração, quando a criança aprende a reconhecer o bem, a agradecer pelas pequenas coisas e a perceber que não está sozinha. Por meio de gestos de partilha, de ajuda ao próximo e de respeito à natureza, a criança descobre que existe um amor maior que cuida de tudo e de todos. Cultivar a espiritualidade também ajuda a criança a desenvolver valores importantes. Os líderes da Pastoral da Criança incentivam momentos de espiritualidade em casa e na comunidade, para que nossas crianças possam crescer com equilíbrio, confiança e esperança. E não esqueça, espiritualidade é conexão comigo, com o outro e com o mundo. Por isso, devemos celebrar sempre cada conquista

0: Está aqui também a Maria Alves Benevenuto, coordenadora diocesana da Pastoral da Criança de Umuarama, Estado do Paraná.
1: Maria Alves, como os pais podem ajudar a criança a desenvolver sua espiritualidade no dia a dia?
2: Estudos e pesquisas relatam que a criança sente e escuta desde o ventre materno. Afirma ainda que a espiritualidade da criança é parte central do seu desenvolvimento. Sabemos que para caminhar, falar, a criança precisa ser estimulada. A partir dessa lógica, vê-se a importância dos pais na formação da espiritualidade da criança. Quando os pais inserem a criança nas suas atividades de fé em Deus, confiança na graça, inseridos na comunidade com gestos de partilha, respeito ao próximo, cuidado com a natureza, a criança aprende imitando as atitudes dos pais. Isso se reflete em nossas comunidades, nos gestos de carinho, de alegria, de felicidade, de partilha das crianças. Viva a vida!
0: Vamos ouvir agora a mensagem de Dom Frei Severino Klasen, arcebispo de Maringá, Paraná, e presidente da Pastoral da Criança.
3: Olá, amigos e amigas do Viva Vida. A espiritualidade infantil, de modo geral, pode ser despertada através da curiosidade e da imaginação da criança, também através dos valores da família. Quando a criança observa o céu, as estrelas, os animais e tudo o que existe ao seu redor, ela começa a perceber a beleza da criação em cada detalhe. Além disso, a espiritualidade cresce quando a criança se sente amada e aprende a amar. Pequenos gestos do dia a dia, como pedir desculpas, dizer obrigado e acolher o outro, são sementes de espiritualidade que florescem ao longo da vida. A criança aprende pelo exemplo da família. Que Deus, que tem o olhar carinhoso por todas as crianças, abençoe nossas crianças e nossas famílias.

0: E o programa Viva a Vida está chegando ao seu final. Queremos agradecer a todos que participaram e ouviram o programa de hoje.
1: E fica aqui o nosso convite para que você esteja conosco no nosso próximo Viva a Vida.
0: Tchau, gente, e até o próximo programa.
1: Tchau, pessoal.
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4: E esse foi o programa Viva a Vida, da Pastoral da Criança, que vai no ar todas as segundas-feiras. Agora são 8 horas com mais 54 minutos. Segue nossa programação.
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4: Oito horas com mais 58 minutos. Nosso amigo Dibir tá na sintonia. Ele quer ouvir duas músicas: Fica Amor com Trio Pereira de Moura e com Eduardo Dias. Deus me livre. Um abraço pro nosso amigo Dibirto e para os demais ouvintes.
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5: Nove horas e nove minutos.
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1: Nove horas e nove minutos.

0: Já são 9 horas com mais 17 minutos. A nossa amiga Heronda está na sintonia. Bom dia, Heronda.
1: Oi, bom dia, Helena. Oi, Helena, aqui é a Erondina, aqui do Palmital. Quero pedir uma música para minhas amigas, a Marina da Linha Brasil, para Mara, para Romilda, para minhas irmãs, a Julieta, Claudete, a Ivonete, e para minha amiga Marli, e para Mara. Para todos esses dos meus amigos que estão escutando o teu programa, viu, Helena? Eu quero duas músicas, uma do Teodoro e Sampaio, Tapete da Sala, e a outra é do Rogério Magrão. Aqui é uma do Rogério Magrão, uma bem bonita, tá, Helena? E para ti da rádio, viu?
0: Tá certo, minha amiga Heronda. Um abraço para ti, para sua família e para os demais ouvintes.

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2: Agora são 9 horas com mais 28 minutos. A nossa amiga Gladys está na sintonia. Ela quer ouvir duas músicas, a primeira com a Roberta Miranda, Majestade Sabiá, e com a Marília Mendonça, participação do Paulo e Paulino, Estrelinha. Um abraço para nossa amiga Gladys, para os demais ouvintes na sintonia.
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2: 9 horas e 36 minutos.

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2: Nove horas e 43 minutos.

0: termina mais uma história de amor com um final feliz, né, Gil?
1: Agora já são 9h52. Até nosso último pedido, nosso Manhã Musical, que é do nosso amigo de Pirto. Ele quer ouvir duas músicas. A primeira com o Teodoro Sampaio, Telefone no Ar, e Baile na Serra com o Trio Pereira de Moura. E oferece para todos, amigos ouvintes. Abraço para o nosso amigo de Pirto, o nosso Manhã Musical. Volta amanhã a partir das 8 horas da manhã e em seguida vem iniciando o nosso Festival de Bandas. Continue na sintonia.

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E vamos iniciando agora o nosso Festival de Bandas nesta manhã, hoje de segunda-feira, dia 5 de outubro de 2026. Agora já são 10 horas com mais um minuto. Previsão do tempo para hoje, segunda-feira, a mínima foi de 13 graus em algumas regiões. Temperatura de agora aqui na cidade de 21 graus e a máxima chega ao redor dos 23. Está marcando sol com muitas nuvens durante o dia. Pode chover durante a tarde em algumas regiões e também durante a noite. Estamos na lua minguante, a umidade do ar é de 51%. Essa é a previsão do tempo para hoje, segunda-feira, dia 5 de outubro. Daqui a pouquinho mais, eu venho com as loterias da Caixa.

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Agora já são 10 horas com mais 12 minutos. Vem chegando as loterias da Caixa. A primeira que vem chegando é a Mega Sena. Número do concurso da Mega Sena 3066-3066. É o número do concurso da Mega Sena, dezenas sorteadas, 3, 6, 9, 13, 28 e 48, repetindo as dezenas da Mega Sena. 4, 6, 9, 13, 28 e 48. Essa foi a Mega Sena. Que vem chegando agora é a Lotofácil. Número do concurso da Lotofácil, 3.796-3796. É o número do concurso da Lotofácil. Dezenas sorteadas. 3, 4, 5, 6, 7, 9, 10, 11, 12, 15, 16, 19, 20, 21 e 24, repetindo as dezenas da Lotofácil, 3, 4, 5, 6, 7, 9, 10, 11, 12, 15, 16, 19, 20, 21 e 24. Essa foi a Lotofácil. A que vem chegando agora é a Quina. Número do concurso está aqui na 7.134.7134. É o número do concurso da Quina. Dezenas sorteadas. 14, 15, 43, 54 e 72. Repetindo as dezenas da quina. 14, 15, 43, 54 e 72.

2022. Essa foi a KINA. Que vem chegando agora é a Federal. O número do concurso da Federal, 6.106.6106, é o número do concurso da Federal. Vamos para o quinto lugar. Número do bilhete, 79.412. Unidade lotérica, Central Lotérica Cidade, Itajuba, Minas Gerais. Valor do prêmio, R$ 20.503. Quarto lugar, número do bilhete, 41.317. Unidade lotérica, Lotérica Jovino Rubim de Toledo, cidade São Paulo, valor do prêmio R$ 25.000. Terceiro lugar, número do bilhete 7.767, unidade lotérica, Lotérica 9 de Julho, cidade Marília, São Paulo, valor do prêmio R$ 30.000. Segundo lugar, número do bilhete 81.210. Unidade lotérica, Encontro da Sorte, Loteria, Cidade, Florianópolis, Santa Catarina, valor do prêmio R$ 35.000. E o primeiro lugar, número do bilhete 17.469. Unidade lotérica, Ninho da Sorte, cidade Indaí, Santa Catarina, valor do prêmio R$ 500.000. Essa foi a federal. A que vem chegando agora e finalizando as loterias da Caixa é o dia de sorte. Número do concurso, o dia de sorte 1.314.1314. É o número do concurso do dia de sorte. Dezenas sorteadas. 2. 10. 11. 17. 25. 27. E 31. Repetindo as dezenas do dia de sorte: 2, 10, 11, 17, 25, 27 e 31. Esse foi o dia de sorte, finalizando as loterias da Caixa desta manhã de segunda-feira, dia 5 de outubro de 2026. Agora são 10 horas com mais 18 minutos. 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Vem chegando com a banda Ativa, lançamento deles, a música Bagunçou.

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E acabamos de ouvir com Terceira Dimensão, Amor Perfeito. Agora são 10 horas com mais 29 minutos. 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Nossa amiga Terezinha e o Neri estão na sintonia. Eles querem ouvir duas músicas com os atuais, Amor Distante e com o Líder Sou, Nasci Pra Te Amar. Abraço pra Terezinha e pro Neri e para os demais.

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6: Dez horas e

Agora são 11 horas com mais 2 minutos. É hora de mandar abraço hoje especial para nossos queridos aniversariantes do dia de hoje, deste dia 5 de outubro, o nosso festival de bandas. Desejo a todos eles e elas saúde, paz e muitas alegrias. Que Deus sempre ilumine o caminho de cada um de vocês. Aniversariantes do dia 5 de outubro de 2026, recebam os nossos parabéns.

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Agora são 11 horas com mais 14 minutos. 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Temos ouvintes participando com a gente. Nosso amigo Arthur, ele quer ouvir duas músicas, Apartamento Vazio com a Banda Legal e Banda Modelo, Perdi o Ônibus do Baile. Um abraço pro nosso amigo Arthur. E nosso amigo Odibirto, ele quer ouvir um popurri com o grupo Geração 3. Um abraço pro nosso amigo Odibirto e para os demais ouvintes.

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0: Onze horas e 31 minutos.

Agora são 11 horas com mais 33 minutos. Temos ouvintes participando com a gente, nosso amigo Darcy, sua esposa Cirlei. Eles querem ouvir duas músicas com o Cleiton Borges, Uma Sola Jota e Caquinho de Vidro. Um abraço pro Darcy e pra Cirlei. Também a nossa amiga Terezinha e o Neri, eles querem ouvir com o Cleiton Borges, Caquinho de Vidro e Musical JM pegando o ônibus. Um abraço para Terezinha e para o Neri. E nosso amigo Nilceu Puntel, de novo Cabrais, ele quer ouvir Pássaro Livre com os Atuais. Um abraço para o nosso amigo Nilceu Puntel, de novo Cabrais, e para os demais.

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5: Agora são 11 horas com mais 56 minutos. Até nosso último pedido, nosso festival de bandas, nossa amiga Marisa da linha Pfeiffer, ela quer ouvir duas músicas. Tá na lembrança com Flávio Dalcini, Banda Ouro, e A Luz do Amor com a Banda Milênio. Um abraço para nossa amiga Marisa da linha Pfeiffer. Eu volto com vocês amanhã a partir das 8 horas da manhã. Ótima tarde de segunda-feira e uma ótima semana para todos nós. Até amanhã, pessoal. Tchau, se cuidem.

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1: O nosso muito boa tarde a todos os nossos amigos e amigas ouvintes que estão ligados aqui na nossa emissora nesta tarde de segunda-feira, dia 5 de outubro de 2026. Uma tarde de segunda-feira com o céu parcialmente nublado, porém o sol consegue estar presente por durante boa parte da manhã desta segunda-feira aqui em nosso município. Já temos aí a presença de um vento mais forte também aqui em Cerro Branco. Temperatura na casa dos 20 graus, a sensação térmica é agradável. E a partir de agora, aqui na nossa emissora, vamos dando início ao espaço do nosso rádio informativo, com notas, avisos, convites e comunicados, contando sempre com o apoio cultural da AFUBRA, a Associação dos Fumicultores de Cerro Branco e toda a região, a AFUBRA, que está sempre ao lado do seu produtor rural.
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1: Temos aqui edital de convocação da Assembleia Geral Extraordinária. O Sindicato dos Trabalhadores Agricultores Familiares de Cerro Branco, por seu presidente, Sr. Augusto Luciano Pribe, no uso das atribuições que lhe confere Estatuto Social da entidade, convoca os associados e associadas em dia com as suas obrigações sociais para participarem da Assembleia Geral Extraordinária, a se realizar no dia 15 de outubro de 2026, tendo como local as dependências da sede do sindicato, situada na Avenida 12 de Maio, número 569, no centro de Cerro Branco. Com primeira convocação às 8h30 da manhã, com presença de 50% dos associados em dia com anuidade. Segunda convocação às 9 horas da manhã, com a presença de 30% dos associados em dia com anuidade. E última convocação às 9h30 da manhã, com a presença de 10% dos associados em dia com a anuidade. Para tratar sobre a seguinte ordem do dia. Primeiro, escolha e aprovação da comissão eleitoral. Segundo, leitura, discussão e votação da ata da Assembleia. Então está aí nossas notas, avisos, convites e comunicados desta tarde de segunda-feira, dia 5 de outubro de 2026, dentro do espaço do nosso rádio informativo.

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Muito bem, 12 horas e 25 minutos, chegando ao final do espaço do nosso rádio informativo desta segunda-feira, dia 5 de outubro de 2026, que contou com o apoio cultural da AFUBRA, a Associação dos Fumicultores de Cerro Branco e toda a região, a AFUBRA, que conta com a sua loja localizada em Candelária, na Avenida Getúlio Vargas, número 400. 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E na sequência, aqui na nossa emissora, você fica com o programa 5 Minutos com Jesus, programa da Congregação Evangélica Luterana Betel. Apresentação aqui na nossa emissora, a cargo do pastor Guido Vorpaghel.

Queridos ouvintes da rádio, hoje, segunda-feira, dia 5 de outubro, queremos refletir sobre o tema Cancelando a Graça. Texto base para nossa reflexão, Gálatas capítulo 2, versículos 21, onde lemos: Eu me recuso a rejeitar a graça de Deus. Pois se é por meio da lei que as pessoas são aceitas por Deus, então a morte de Cristo não adiantou nada. Na internet, o cancelamento é como um fantasma que assombra muita gente. Refere-se ao julgamento público em que as pessoas são excluídas ou rejeitadas por erros cometidos. Basta um escorregão e lá vem ele, impiedoso, agindo como uma regra invisível que todos parecem seguir. Não tem perdão, nem espaço para erros. De certa forma, isso se assemelha à lei de Deus, que também nos coloca em uma posição impossível. Sem condições de sermos salvos por nós mesmos. É por isso que o apóstolo Paulo diz: Eu me recuso a rejeitar a graça de Deus, pois se é por meio da lei que as pessoas são aceitas por Deus, então a morte de Cristo não adiantou nada. Gálatas capítulo 2, versículos 21. Aqui entra a diferença crucial. Jesus Cristo. Ele, Jesus, cumpriu todas as exigências da lei, não sendo cancelado por ela, e nos ofereceu algo maior, a graça. Com Jesus, não somos descartados por nossos erros, mas acolhidos e perdoados. Ele transforma o cancelamento em redenção, chamando-nos de salvos, filhos de Deus. Em vez de condenação, encontramos nele amor e vida eterna. Esse é o verdadeiro presente da graça, algo que a cultura do cancelamento nunca poderá oferecer. Por isso, descanse no que Jesus fez por nós. Creia nessa graça que nos acolhe e nos dá perdão dos pecados. Assim podemos viver uma vida longe da tentação de cancelarmos alguém ou de pensarmos que tudo acabou porque fomos cancelados. O que podemos fazer é falar dessa graça que jamais será cancelada. Nossa oração neste dia, Senhor Jesus, agradecemos-te por tua maravilhosa graça. Em um mundo que nos cancela tão facilmente, tu nos dás a chance de recomeçar. Ajuda-nos a refletir essa mesma graça aos outros. Em nome de Jesus, o nosso único Salvador. Amém. Estaremos de volta amanhã com mais uma mensagem de consolo e orientação para a vida. A todos os ouvintes, um abençoado início da semana e uma boa tarde.

0: Muito bem, 12 horas e 41 minutos. Vamos chegando com algumas notícias e informações aqui do nosso município, dentro do nosso informativo municipal desta segunda-feira, dia 5 de outubro de 2026. O setor de tributos está informando que a fatura de água com vencimento no dia 15 de outubro já está disponível para ser retirada no setor. Informa também que o setor de talão de produtor solicita a devolução dos resumos dos blocos de produtor que não foram entregues ainda. Lembrando que essa devolução é obrigatória. A Secretaria Municipal de Desenvolvimento Social e Habitação informa que no dia 1 de outubro aconteceu a escolha da Corte da Terceira Idade 2026, um momento especial de celebração, alegria e valorização da melhor idade em nosso município. A administração municipal parabeniza, então, todas as candidatas pela sua participação, dedicação e entusiasmo, tornando esse momento ainda mais especial. E com carinho, parabenizamos a corte eleita, que agora passa a representar a corte da terceira idade. Rainha Raquel Elizabeth de Queiroz, primeira princesa Hilda Bolf Pribe e segunda princesa Marli Lourdes Fritz Lang. Parabéns a todas, que esta nova etapa seja marcada por muitos momentos de alegria, integração e representatividade. Também a secretaria está trazendo o informativo da terceira idade desta semana. Na quinta-feira, dia 8 de outubro, o grupo Oficina da Vida fará uma viagem para Salto Ventoso, com saída às 5 horas da manhã do hotel. Quem quiser ainda pode se inscrever até o dia 6 de outubro, portanto, amanhã, terça-feira, à tarde. Já na sexta-feira, dia 9, encontro do grupo Conviver na Assistência Social, ao lado da Seletro. No sábado, dia 10, baile em Candelária, com a saída do ônibus às 12 horas e 30 minutos do hotel. As inscrições são até sexta-feira, ao meio-dia. A Secretaria Municipal da Fazenda está informando que foi lançada a campanha Vamos Crescer Juntos Comprando em Cerro Branco 2026, onde serão sorteados 40 prêmios de R$ 250 e 4 prêmios de R$ 500, totalizando R$ 12.000 em prêmios. Como ganhar sua cautela? A cada R$ 100 em compras no comércio local dão direito a uma cautela. E a cada R$ 3.000 em vendas na inscrição de produtor também dão direito a uma cautela. O sorteio será realizado no dia 19 de dezembro de 2026, a partir das 13 horas e 30 minutos, nas dependências da Associação Pro Desenvolvimento de Cerro Branco Rádio Comunitária, onde haverá transmissão ao vivo para que você acompanhe o sorteio em tempo real. Importante: perderão o direito ao recebimento do prêmio os sorteados que estejam em débito com o erário público municipal. A Secretaria Municipal de Agricultura informa que está realizando encomendas de alevinos. Os pedidos devem ser feitos presencialmente na secretaria até o dia 16 de outubro. As entregas estão previstas para o dia 22 de outubro. A Secretaria Municipal de Esportes, Lazer e Eventos informa os resultados da 10ª rodada do Campeonato Aberto de Bocha, que ocorreu no último sábado, dia 3 de outubro. Cancha da Patrícia A, 3, Cancha do Xarope 2 e Cancha Dozinho B, 1, Cancha da Patrícia B, 4. A Secretaria Municipal de Saúde está informando sobre o Outubro Rosa, que é uma campanha internacional de conscientização que alerta sobre a importância da prevenção e do diagnóstico precoce do câncer de mama, e tem como objetivo compartilhar informações, promover o autocuidado e reduzir a mortalidade causada por esta doença. Quanto à prevenção do câncer de mama, a principal medida é adotar um estilo de vida saudável e realizar exames de rastreamento periódicos, orientados por um médico. E recado importante: todas as mulheres a partir dos 40 anos devem realizar a sua mamografia anualmente. Consulte o seu ginecologista regularmente. É importante prevenir, pois a sua saúde é muito importante. Também a Secretaria está informando sobre o projeto ESF nas comunidades. No dia 7 de outubro, quarta-feira, a equipe do ESF 1 estará realizando atendimento na comunidade luterana da linha São Luís, a partir das 13 horas e 30 minutos. Já na quinta-feira, dia 8, a equipe do ESF 2 estará realizando atendimento na comunidade do Alto Cerro Branco, no Centro Evaldo Hoffmann, também a partir das 13 horas e 30 minutos. Estaremos de volta então com mais notícias e informações aqui do nosso município amanhã, dentro do nosso informativo municipal. A todos, uma boa tarde.
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0: Muito bem, 12 horas e 51 minutos. Nosso colega Marcos está entrando em contato conosco hoje de sua casa para o nosso bate-papo desta segunda-feira, dia 5 de outubro. Boa tarde, Marcos.
1: Boa tarde, Bruno. Boa tarde, ouvintes. 22 graus 3 décimos de temperatura. Espero que estejas melhor aí com o teu bichinho do...
0: Não, hoje está saindo um pouco melhor já a voz. Né?
1: Mas faz parte aí, né? A gente novamente teve aí uma noite mais fresquinha, né? Bastante desagradável. Bom para dormir, né?
0: Sim.
1: Mas ainda para a questão... A gente que usa muito a voz, né? A coisa não é tão fácil assim, não. Mas, Bruno, a gente está chegando aí, vamos dizer... Ainda não para falar de futebol, né? Nossos incômodos começam aí a partir de quarta-feira, né, Bruno?
0: Sim.
1: Onde a gente não vai, a gente vai tentar não disputar o segundo turno, né?
0: Sim.
1: Mas a gente ainda tem um mote aí, todo ele direcionado à política, né? Depois de um domingo de eleições gerais aí no Brasil, né? E principalmente com relação aí aos estados, né, que tiveram aí já 20 governadores eleitos em primeiro turno, né, recorde total, né, Bruno?
0: Sim, com certeza.
1: Mas antes disso a gente vai falar rapidamente aí com relação ao tempo, viu, Bruno, falando em nome do Valman, um amigo para toda a vida. A gente tá com 22 graus, a gente poderia chegar a 20, estamos com 22. Amanhã a gente pode chegar a 22, então sobe um pouco mais, deve subir um pouco mais. Na quarta-feira a gente vai a 30 graus, na quinta-feira 24, 25 graus, sexta-feira 26, 27, sábado entre 15 e 20 graus, domingo entre 13 e 22 graus. Furão, mas vai ter chuva? A maior parte dos modelos coloca um pouco de chuva para a tarde de hoje, tá, Bruno? Inclusive aqui o Indy. O Indy coloca aí um pouco de instabilidade para nós, chegando aí no meio da tarde. Está no meio da tarde para adiante aí. Vai ser muito? Não vai ser muita coisa. Tá? Vai ter aí, muito provavelmente, uma garoa, alguma coisa, bastante nuvens. Pode, eventualmente, até nem chover. Podemos ter algumas trovoadas? Sim, poderemos ter algumas trovoadas. Por quê? Porque a gente tem vento norte. Então, esse vento norte aí acaba ocasionando que, eventualmente, a gente pode ter alguma pancada de chuva. Não é o que está aparecendo, viu, Bruno? Ao que se desenha aí, né? Temos aí os famosos rabo de galo, né? São indicação de que a gente vai ter instabilidade, mas num primeiro momento eles não têm muita força, não tem uma chance muito grande. Abri aqui agora o Inmet, modelo brasileiro. Ele coloca uma pequena chance aí para nós, vamos dar uma olhadinha mais aqui. No máximo que a gente vai ter aí, no caso de hoje, amanhã, né, ainda depois de amanhã, muito provavelmente, né, são algumas chances de alguma garoa, não tem assim uma instabilidade mais consistente. Essa instabilidade mais consistente, Bruno e ouvintes, ela volta para nós, e aqui de uma maneira bastante perigosa, tá, Bruno? Que fique bem claro, dia 8, dá uma olhada aí no calendário, 8 acho que é quinta, né, Bruno?
0: Na quinta.
1: Ali a gente tem, pelo modelo Indy aí, que é o modelo do IMET, né, do modelo Cosmos aí, é aquele dia que nos mete medo, tá, Bruno? Do mesmo jeito que a gente teve aí na semana passada, né, a chuva bastante intensa aí, mais de 200 milímetros, novamente, essa chance, ela chega para nós, a partir de nós, viu, Bruno, que fique bem claro, a partir de nós, indo em direção aí à região das Missões e o Alto Uruguai. Se nós tivermos aí a campanha e a região central castigada na semana passada, a gente deve ter aí a partir, né, da região central, vamos dizer assim, do centro-norte, em direção ao Planalto, em direção aí os campos de cima da serra, praticamente aquela mesma chance, né? Chances de chuva acima dos 100 milímetros é o que está se desenhando ali, né? E principalmente aqui a gente vai lá para a tarde de sexta-feira, com um volume bastante acentuado naquela área lá, acima ali, pegando a região de Santo Ângelo, pegando a região que vai em direção a Santa Catarina e uma chuva bastante consistente. E o sábado, madrugada, aí muito complicado para aquela região, tá, Bruno? Fique bem claro. A gente vai ter aí um final de semana de instabilidade para nós. Essa nossa instabilidade aqui, ela vai de 20 a 50 milímetros por dia, por hora dia, que a gente chama aqui, né? Então, é uma chance da gente ter aí uma chuva entre, vamos dizer assim, entre 30, 40 até 100 milímetros, tá? No final de semana. Assim é que a coisa está se desenhando. Muito provavelmente aqui no sábado já sem chance de chuva, viu, Bruno? A tendência aí é entre quinta e sexta-feira a gente ter esse volume mais acentuado de chuva. Daí eu busco aqui o apoio na questão da previsão da Metsul Meteorologia, né, que coloca chuva na quinta, uma chuva mais volumosa na quinta, um pouco de chuva na sexta, um pouquinho de chuva mais volumosa no sábado, e daí no domingo, dia 11, a gente tem aí praticamente sem chuva, tá? E dia 12 aí praticamente sem chuva também. Dia 13 também não tem chuva, e depois a gente volta com chuva no meio da semana que vem de novo. Então ela tá sempre se desenhando aí, viu, Bruno? E a gente já tem uma experiência nisso aí, quando ela desenha para um determinado dia da semana, toda semana a gente vai ter chuva nessas datas, nesses dias aí da semana. Assim é que a coisa está se desenhando aí para os próximos dias na nossa região. 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Agora até que consegui decorar bem ligeiro, viu, Bruno, o novo número do telefone do Volman, né? Deixa eu até dar uma olhadinha rapidamente aqui no Indy, só para ver se ele confirma essa chuva de quinta e sexta. Eu estava com ele aberto, já estamos com ele aberto de novo aqui, vamos ver uma coisa aqui, a quinta-feira. É, a quinta-feira aqui ele coloca, não é muita coisa, viu, Bruno? Não é aqui, entre quarta e quinta-feira, então é antes, tá? Entre quarta e quinta-feira, na madrugada de quarta para quinta-feira, aí uma chuva bastante volumosa. Sexta-feira aí com a chuva em todo o Rio Grande do Sul, né? E no sábado também a gente pega aí uma boa quantidade de chuva. E o domingo não, tá? Então tá desenhado mais ou menos, tudo mais ou menos dentro da mesma... Leva pro mesmo caminho, viu, Bruno?
0: Sim.
1: Mas, Bruno, a gente teve aí, né, a eleição ontem, né? Ainda temos muitos rescaldos disso, né? Por sorte, assim, né, Bruno? A gente não tem nenhuma notícia desagradável com relação às eleições, né, Bruno? Mas a gente tem os resultados agora de maneira oficial aí, que a gente buscava ontem à noitinha e ainda, e não tinha de jeito, né, da gente conseguir os resultados. Eu não sei se tu consegue abrir o resultado de Cerro Branco.
0: Aham, já tá aberto aqui.
1: Já tá aberto. Então a gente vai trazer primeiro essa tua parte aí da eleição de Cerro Branco, tá? Porque eu já tenho aqui em mãos também, na tela aqui, a lista dos deputados federais e deputados estaduais, tá, Bruno?
0: Tu quer para todas as eleições aqui em Cerro Branco?
1: É, vamos pegar um geral aí, os deputados mais votados, né?
0: Vamos ver aqui, é que aqui eles...
1: Se tu tem aí em mãos.
0: Aqui dá para colocar os votos nos que foram eleitos já, né? Já separou pelos votos dos eleitos aqui em Cerro Branco.
1: Pode ser.
0: Para deputado estadual, então. Adri Cherini, 68 votos. Delegado Zucco, 1 voto. Luciana Genro, 9 votos. Professor Cláudio Branchieri, 12 votos. Comandante Nádia, 3 votos. Matheus Gomes, 3 votos. Leonel Hadi, 9 votos. Joel Wilhelm, 2 votos. Paparico Bach, 5 votos. Roberto Lucchesi, 3 votos. Adão Preto, 12 votos. Luciano Silveira, 1 voto. Beto Fantinel, 67 votos. Marcos Vinícius, 6 votos. Kelly Moraes, 367 votos. Romário Rosário, 2 votos. Natasha, 2 votos. Sérgio Pérez, 2 votos. Jefferson Fernandes, 1 voto. Ronise Damascini, 7 votos. Luiz Fernando Pires, 2 votos. Delegada Ana Tarouco, 1 voto. Nicole Weber Covatti, 465 votos. Dimas Costa, 1 voto. Cláudio Tati, 74 votos. Eduardo Loureiro, 68 votos. Bruna Mous, 43 votos. Zé Nunes, 9 votos. Sofia Cavedon, 2 votos. Edwilson Brum, 4 votos. Miguel Rosseto, 5 votos. Diego Picucha, 1 voto. Gilmar Socella, 32 votos. Adriana Lara, 3 votos. E Moisés Barbosa, 3 votos. Esses dos candidatos eleitos, né? Dos candidatos a deputado estadual que foram eleitos. Aí tem aqui...
1: Tá, vamos fazer o contraste aqui, então.
0: Acho que deu uma queda aí no sinal, Marcos. Vamos ver, tentando restabelecer o contato com o nosso colega Marcos. Vamos ver se agora vai voltar. Tá na escuta?
1: Foi, voltou.
0: Agora voltou. Tinha caído o microfone, eu acho.
1: É, não, ele caiu fora aqui o sinal, viu? Fazer o contraste aqui então, né, Bruno, com a questão dos deputados estaduais, já que tu falou a lista dos deputados estaduais, a gente vai com a lista dos eleitos aqui, viu? Os 55 eleitos, tá, Bruno? Eu não vou botar com votação porque acaba sendo muito, muito extenso aí, tá? A Adri Scherini, do PL, ela foi a deputada com maior votação da história até hoje, para deputados estaduais, mulher, né? Ela é esposa do Giovanni Scherini, que também foi eleito para deputado federal. O delegado Zucco, Luciana Genro, professor Cláudio Branchieri, a comandante Nádia, o Guilherme Pazin, Matheus Gomes, Leonel Hadi, Joel William, o Paparico Bassi, o Roberto Luquezzi, Adão Preto, Luciano Silveira, Beto Fantinel, Dirceu Franciscon, Marcos Vinícius, Pepe Vargas, Kelly Moraes, 18ª colocada, o Scalco, a delegada Nadine, Ramiro Rosário, a Natasha, Sérgio Pérez, Gil Krug, Jefferson Fernandes, Halley, Rafael Braga, Ronise Damascini, Luiz Fernando Pires, delegada Ana Tarouco, a Nicole Weber, 31ª votação, Nicole Weber Covatti, 43.239 votos. Dimas Costas, Karen Santos, deputado Salmo, Cláudio Tati, Cachoeira do Sul, viu, Bruno? Humberto Matos, Eduardo Loureiro, Ronaldo Santini, a Bruna Mols, que é aqui da nossa região também, de Santa Cruz. Santa Cruz elegeu aí a Nicole e a Bruna Mols, que são vereadoras de Santa Cruz, se elegeram para deputadas estaduais. E a Nicole Weber com ligação muito forte em Cerro Branco, né? Tanto que foi aí, tu até leu aí o grande número de votos dela, né?
0: Sim.
1: O Zé Nunes, o Capitão Martins, Sofia Cavedon, Edwilson Brum, Marcelo Arruda, Miguel Rosseto, Elisandro Sabino, Vanice de Matos, Daiane Melo, Diego Picucha, o Thiago Cadó, o Gilmar Socella, o Júnior Fox, Adriana Lara, Ali Clemente, e o Moisés Barbosa. Esses aí são os deputados que foram eleitos, viu, Bruno? Chama atenção aí que dos eleitos a gente não tem aí, né, o com bastante ligação em Cerro Branco, Gilmar Socella e também o putz, fugiu agora aqui, o Burman, Gerson Burman, né?
0: Pois é, eu até ia colocar, né, alguns candidatos que vale a pena destacar o número de votos feitos aqui em Cerro Branco, mas que acabaram não se elegendo. O Gerson Burman com 211 votos aqui em Cerro Branco, o Adolfo Brito com 277, e eu tinha separado a votação do Michael Butzki também aqui em Cerro Branco. Deixa eu só pegar de novo que ia estar mais para baixo, 377 votos.
1: É, e assim, ó, Bruno, o Michael Butzki aí, né, vamos dizer, para uma primeira eleição, ele fez quase 4 mil votos no total, né, com toda certeza ele deve estar muito contente com isso, vamos dizer assim, não atingiu o objetivo, mas conseguiu uma expressiva votação, né.
0: Sim.
1: Vem aí com os deputados federais, então.
0: Com os deputados federais. Maurício Marcon, 63 votos. Fernanda Melchiona, 28 votos. Giovanni Cherini, com 127 votos. Rony Gabriel, com 22 votos. Alceu Moreira, com 27 votos. Maria do Rosário, com 19 votos. Afonso Ram, 8 votos. Anne Ortiz, 10 votos. Pedro Westphalen, 24 votos. Covati Filho, 264 votos. Osmar Terra, 3 votos. Dayana Santos, 4 votos. O Bongás, 5 votos. O Derley, 7 votos. Marcelo Moraes, 508 votos. Denise Pessoa, 1 voto. Lucas Redeker, 4 votos. Marcon, 33 votos. Gustavo Vitorino, 1 voto. Valdeci Oliveira, 27 votos. Diogo Siqueira, 4 votos.
1: Alexandre... Aqui só, viu, Bruno? Só pra gente contextualizar dessa tua primeira lista aí, tá? Que tu traz até agora. Aqui fica fora somente o Gessé Sangalli, né, do PL, que não fez voto em Cerro Branco até agora, de onde é que tu leu aí. Gustavo Vitorino chegou a fazer, não.
0: Gustavo Vitorino fez 1 voto.
1: É, depois o Valdeci Oliveira, com ligação ao PT.
0: 27 votos, o Diogo Siqueira, 4 votos, o Alexandre Lindemeyer, 5 votos.
1: Aqui então vamos fazer uma sequência, tá, Bruno, só pra gente contemporizar aqui. O Felipe Camo, depois do Diogo Siqueira, que disse que fez 1 voto, né?
0: O Diogo fez 4.
1: 4, tá. O Felipe Camozato não foi votado em Cerro Branco, né?
0: Tá na sequência aqui da lista.
1: Ah, tá. Então vem daí.
0: Felipe Camozato, 5 votos. Pompeu de Matos, 600 votos. Carlos Gomes, 2 votos. Afonso Mota, 2 votos.
1: Tá, segura aí então, ó. Depois do Carlos Gomes, daí vem o Jovir Costela.
0: Tava na sequência também aqui.
1: Tá na sequência. Ah, então ele não tá na ordem. Então.
0: Não tá na ordem, só tá na ordem dos eleitos, mas por número de votos totais, mas daí aqui em Cerro Branco não tá pelos mais votados, digamos assim, primeiro, né? Só aparece os que foram votados, né? A Laura Cito, 7 votos. Juvir Costela, 2 votos. Aí acho que esse vai estar na tua lista. O Bibo Nunes não fez nenhum voto aqui em Cerro Branco, mas acho que foi eleito. O Perondi também não fez nenhum voto aqui em Cerro Branco. Daniel Tresiak, Daniel da TV, também.
1: Tresiak.
0: Também não fez nenhum voto aqui em Cerro Branco. Luciano Azevedo fez 1 voto. Heitor Chu, 175 votos.
1: Iago... É mais um que não conseguiu a reeleição, viu, Bruno? O Heitor Chu.
0: Pois é, eu não sei qual a
1: técnica. Ele está na suplência aí, viu? Eu vou passar para os nossos ouvintes aqui quem foi eleito, tá, Bruno? Porque, bom, tu termina aí a tua lista.
0: Não, é que aqui não tá escrito como eleito ou não, né? Só aparece os que foram os votados, né?
1: Ah, tá.
0: Tem aqui um que chama atenção, também não aparece se foi eleito ou não, mas Evandro Augusto com 338 votos, né? Os outros aí apenas tiveram um ou dois votos, né, aqui no município.
1: É, os deputados federais eleitos pelo Rio Grande do Sul. Maurício Marcon. Aí com o deputado mais bem votado, 379.834 votos. Depois a Fernanda Melchiona do PSOL, mais de 280 mil votos. O Cherini com 234.171 votos. O Rony Gabriel, Alceu Moreira, a Maria do Rosário, Afonso Ram, Anne Ortiz, Pedro Westphalen, Covati Filho, Osmar Terra, Dayana dos Santos, Bom Gás, o Danley se reelegeu de novo, mantendo aí aquela votação alta novamente, 105 mil votos, Marcelo Moraes, 103 mil votos, Denise Pessoa, o Lucas Redeker, o Marcon, o Gessé Sangalli, o Gustavo Vitorino, Valdeci Oliveira, Diogo Siqueira, Felipe Camozato, Pompeu de Matos, que fez aí 600 votos em Cerro Branco, né? Fez 83.934 votos. O Carlos Gomes, o Juvir Costela, o Bibo Nunes, o Peronde, o Busato, Vário, Afonso Ram, Anne Ortiz, Pedro Westphalen, Covati Filho, Osmar Terra, Dayana dos Santos, Bom Gás, o Danley se reelegeu de novo, mantendo aí aquela votação alta novamente, 105 mil votos, Marcelo Moraes, 103 mil votos, Denise Pessoa, o Lucas Redeker, o Mar

0: Siqueira, Diogo Siqueira, Felipe Camozato, Pompeu de Matos, que fez aí 600 votos em Cerro Branco, né? Fez 83.934 votos. O Carlos Gomes, o Juvir Costela, o Bibo Nunes, o Peronde, o Busato,
1: o Busato Sérgio Zambiasa, e Bruno Busato aqui em Cerro Branco, noite, né? O Busato fez 65 votos aqui em Cerro Branco.
0: É, o Busato fez 60.127 votos no total, tá? O Sérgio Zambiasi fez 44.929 votos.
1: Aqui em Cerro Branco fez 10.
0: E o Vilmar Zanquim.
1: Aqui em esse, Cerro Branco não fez votos.
0: É, esses são os deputados eleitos. Eu tinha relação ontem pelo número de votos, viu, Bruno? Muita gente. Aqui nós temos, por exemplo, ó, o Vilmar Zanquim, tá, deputado federal. Ele se elegeu deputado federal pelo MDB com 40.406 votos. A gente tem gente com 80, 90 mil votos e não se elegeu, viu, Bruno?
1: Sim.
0: Era aquela questão que a gente falava ontem com relação ao percentual aquele, né?
1: Sim.
0: Que tem a ver com essa situação aí, né? Então, muita gente com muita votação acabou caindo fora, né? E entrando outros justamente por quê? Porque a gente pegar aqui, vamos dizer assim, ó, o Maurício Marcon, né? Ele fez 300, quase 400 mil votos, né? A Fernanda Melchiona fez 280 mil votos e nem assim, né, Bruno? Ela conseguiu puxar outro do PC do B para dentro. Por quê? Porque os demais devem ter ficado muito abaixo, viu, Bruno? O total de votos, né?
1: Sim.
0: É. E aqui, por exemplo, ó, o caso do Vilmar Zanquim, né? Ele tem muito a ver com a votação do Alceu Moreira, que fez 217.808 votos, sabe? Isso acaba puxando, 217.208 ao seu Moreira. Ele deve ter puxado aí o Vilmar Zanquim para dentro, viu? Do mesmo jeito que o Sérgio Zambiasi, deixa o furão dar uma olhada aqui, se a gente tem mais. É aqui, ó, o Rony Gabriel, tá? O Rony Gabriel é o quarto mais votado do estado, que também é do Podemos, com 223.648 votos. E isso fez com que, muito provavelmente, tenha puxado o Sérgio Zambiasi para dentro, viu?
1: Sim.
0: A própria questão aqui, né? Nós temos o Peronde, o Bibo Nunes, né? Com 74 e 73 mil votos, sabe? Praticamente dá para dizer assim, 74 mil. Mas daí nós tivemos aí o Maurício Marcon, que também é do PL, né? Com 379 mil votos, e o Giovanni Cherini com 234 mil votos. Quer dizer, isso aqui, só aqui são 600 mil votos, né?
1: Sim.
0: E isso faz conta naquele percentual lá depois, viu? O próprio Osmar Terra, 116.600 votos. O Marcelo Moraes, 103 mil votos, né? O Gessé Sangalli com 94.600 votos. O Diogo Siqueira com 93.067 votos. Até chama atenção que toda essa pontuação trouxe somente o Peronde e o Bibo Nunes para dentro na composição aí com a quantidade de votos, né?
1: Sim.
0: É, e por outro lado aqui, Bruno, eu busquei a informação, já tinha visto alguma coisa assim, né? A metade, né, Bruno? Metade dos deputados estaduais, 49%, né? Vamos dizer assim, faltou 1% para isso, né? É renovação, viu, Bruno? Quase metade dos deputados estaduais que assumirão mandato em janeiro de 2027 será novidade na Assembleia Legislativa do Estado. 49% dos 55, 49% não haviam conquistado uma cadeira em 2022. A renovação, embora elevada, ficou ligeiramente abaixo da registrada na eleição anterior.

0: quando 50,9% dos parlamentares eleitos eram estreantes. Então, aqui nós temos entre os 5 mais votados, 3 são do PL. Tá? A Adri Cherini nunca tinha concorrido a nenhuma cadeira na Assembleia Legislativa. O Cláudio Branchieri também não tinha concorrido ainda. A comandante Nádia já é a deputada. E o delegado Zucco não tinha sido também ainda. Ele é irmão do governador eleito, viu, Bruno?
1: Irmão.
0: Ah, e nós temos a continuidade da Luciana Genro, né, que segue ali, né? No caso de vereadores, né, Bruno, que se elegeram deputados estaduais, né, Porto Alegre perde 5, viu, Bruno? Perde 5 vereadores. A Natasha, a Karen Santos, a comandante Nádia. Então, a comandante Nádia não era deputada, tá, Bruno? Ela era vereadora em Porto Alegre, tá? O Moisés Barbosa e o Ramiro Rosário. Esses aí deixam a Câmara de Vereadores de Porto Alegre. Nós temos o caso da Bruna Molls e da
1: Nicole.
0: Da Nicole, né, em Santa Cruz. É, deixa eu só ver uma coisa aqui. Nós temos a primeira deputada estadual trans na Assembleia. É, deixa eu ver uma coisa. Natasha, tá? Se identifica como travesti, fará história ao se tornar a primeira deputada estadual trans da Assembleia Legislativa Gaúcha. Karen Santos contribuirá para a manutenção de 2 das 3 cadeiras da bancada negra da casa, que antes era composta por Matheus Gomes, reeleito. Lauro Cito, do PT, que disputou uma vaga à Câmara dos Deputados, mas não foi eleito. E a Bruna Rodrigues, do PSB, que não conquistou a reeleição. Então, um pouquinho esmiuçada a eleição aqui no nosso estado. Mas, num geral, aqui, Bruno, podíamos buscar aí rapidamente, né, a votação de governador. Não sei se tu tem aí total no Rio Grande do Sul.
1: Do Rio Grande do Sul?
0: É, para tá. Governador e senador.
1: Deixa eu só tirar aqui, então, estava solucionado. No geral, então, para senador no Rio Grande do Sul, Sanderson, do PL, com 30,11% dos votos, 3.453.316 votos, e Marcel Van Hatten, do Novo, com 30,8% dos votos, 3.449.053 votos, os dois eleitos. E acho que essa foi a máxima em praticamente todos os municípios do estado, porque dei uma olhada aqui em Cerro Branco, também foi assim, diferença de menos de 100 votos de um para o outro, né, no percentual.
0: Eu acompanhava agora de manhã, Bruno, tinha alguns serviços, algumas entregas, né, e eu acompanhava a Rádio Gaúcha desde as 8 da manhã até as 11. Né, onde nós tínhamos aí as entrevistas do governador do estado, que também agora deu entrevista agora há pouco na RBS, né, e acompanhei a entrevista primeiro do Marcel Van Hatten, e agora próximo do meio-dia, próximo das 11, né, a entrevista do Sanderson. Né. Foi uma dobradinha aí, o Sanderson acabou ganhando no total aí por 4 mil votos, né, Bruno? Do Marcel Van Hatten. Muito próximo, onde é que mostrou aí, viu, Bruno, que praticamente, né, quem votou no Sanderson votou no Marcel Van Hatten, quem votou no Marcel Van Hatten votou no Sanderson, né?
1: Sim.
0: A mesma coisa, eu acho que não aconteceu na dobradinha Paulo Pimenta com a do PCdoB, a Manuela Dávila.
1: Do PSOL?
0: PSOL, como é que é a diferença entre esses dois?
1: A Manuela ficou com 17,7% dos votos, 1.957.697 votos, e o Pimenta com 16,31%, 1.870.301 votos.
0: A diferença já bem maior, né, Bruno?
1: É, uns 70, 60 e poucos mil votos, né?
0: É, praticamente, então, não deu tanta diferença. Até achei que tivesse dado mais diferença. Então, praticamente, mais ou menos, um acompanhou o outro, né, Bruno?
1: Sim.
0: Mas o crescimento da extrema-direita no Rio Grande do Sul e na grande maioria dos estados aí, né, leva aí para um segundo turno, onde nós teremos aí dia 25 agora o segundo turno, né, e apenas, né, Bruno, até acompanhava, essa também era uma questão que eu vinha trazer para os nossos ouvintes, né, a questão aí de que a grande maioria dos votos dos estados, né? Nós temos aí apenas sete estados, né, que vão ter segundo turno, sendo que dois desses sete estados praticamente não tem disputa, né? O que faltou, por exemplo, para o governador do Rio de Janeiro se eleger foi, vamos dizer assim, um pequeno detalhe, né, Bruno?
1: Sim.
0: É, e por outro lado, a gente tem aí, né, os cinco estados de menor expressão, né, que vão, aonde pode ser trabalhado, por exemplo, a questão do Lula tentar a reeleição, né, mas a maior parte dos especialistas aí colocam como bastante difícil a recuperação do Lula para chegar agora na próxima, daqui a três semanas, né, conseguir reverter esse quadro, né, Bruno?
1: Sim.
0: É. Isso é mais ou menos o que aconteceu aí na eleição, e a própria questão, só para complementar, na questão dos senadores aí então, né, está justamente relacionada a compra dessa ideia, né, do Sanderson e do Marcel Van Hatten, para ambos formarem essa dobradinha, né, e o próprio discurso deles depois disso, né, acompanhava agora, próximo do meio-dia aí, né, o Sanderson falava que as duas famílias são extremamente unidas aí, né, já tem uma amizade de indo para shows e brincadeiras, coisas aí, em família, todo mundo junto, né.
1: Aqui em Cerro Branco, só para ter uma ideia, a diferença, o Sanderson teve 1.626 votos e o Marcel teve 1.604, diferença de 18 votos. 22 votos.
0: É muito pouca coisa, né, Bruno?
1: Então, sim.
0: Eventualmente, algum voto desses, vamos dizer assim, a segunda opção ter sido anulada por pressa, né, Bruno? Coisa do gênero, assim, né?
1: É, aqui porque... em Cerro Branco teve um total de votos em branco de 553 e nulos 397.
0: A porcentagem da abstenção não está ali, por um acaso.
1: A abstenção em Cerro Branco foi de 18,42%, 643 abstenções.
0: É, nós temos aí uma média nacional, viu, Bruno, acima de 20%, né? Isso até era uma bandeira aí que foi colocada ainda, que seria talvez aí uma possibilidade, né, de um ou de outro candidato investir em cima dessa possibilidade, né, de buscar esses votos aí do pessoal que deixou de ir votar, né, no primeiro turno para... Ah, mas então vamos ter que ir para no segundo turno, né? Coisa que vai ser muito difícil, né, Bruno? Que a gente sabe, né? A gente que acompanha aí já há muito tempo, a gente sabe que as eleições municipais, elas acabam dando mais envolvimento de pessoas, eventualmente, que não moram em uma cidade ou outra cidade, no caso, né? Estão trabalhando fora, eles não vão vir para votar na eleição para presidente da República, né? Ainda mais num segundo turno que a gente até comentava ontem ainda, depois, o momento que a gente deu uma descansada, que a gente deu uma relaxada, assim, viu, Bruno? Da questão envolvendo, por exemplo, a rapidez, né? A rapidez que vai ser essa votação no próximo dia 25, né, Bruno? É questão de ir lá digitar dois números, dar o confirma e deu pra bola, né, Bruno? Então, ou tu vai digitar o 13 ou tu vai digitar o 22, né, para presidente da República, e deu. Então, vai ser algo extremamente rápido, mas a gente tem que seguir o rito, né, Bruno?
1: É, de abstenções para a presidência teve 33.469.244.
0: É, isso é quase aí um quarto da votação, né, Bruno?
1: Sim.
0: É muita coisa. Mas e coisa que não vai acontecer, né, Bruno? Tu não vai buscar, vamos dizer assim, por mais, vamos ser bem, bem honestos, desses 33 milhões aí, não vai ter, vamos dizer assim, 5 milhões, vamos dizer que 5 milhões desses que deixaram de votar ontem, vamos dizer que 5 milhões consiga se buscar de volta, né? Mesmo assim, ainda falta muita coisa, né, Bruno?
1: É, para mim é mais fácil aumentar esse número que diminuir.
0: Exatamente. Exatamente. Até por causa que, né, Bruno,
1: vamos... Ou talvez, eu acho que o que mais vai aumentar vai ser votos em branco para esse segundo turno.
0: É o que pode acontecer, viu, Bruno? Aquele cara, não, eu já votei no professor lá, o Augusto Cury, né? Votei no Zema, votei no Caiado. Eu não gosto nem do Lula e não gosto do Flávio Bolsonaro. Então, já que eu tenho que votar, vou votar em branco. Ou nem vou.
1: Sim.
0: Muito provavelmente seja nesse sentido que a coisa vai acontecer. Agora, buscar de volta aquele cara que já não foi ontem para ir lá votar no segundo turno, ainda mais se, vamos dizer assim, esteja um pouquinho mais longe de casa, né? Não vai, né? Com toda certeza ele não vai, né? E essa pode ter certeza disso, né?
1: E só para fechar, então, aqui em Cerro Branco, para a presidência, Flávio Bolsonaro teve 1.712 votos, 63,20%. O Lula, 783 votos, 28,90%.
0: Ainda só teve, repete.
1: O Flávio Bolsonaro, 1.712 votos, 63,20%. O Lula, 783 votos.
0: Mil votos de diferença, né?
1: 28,90%. Ainda teve 71 votos no Augusto Cury, 61 votos no Renan Santos, 75 votos no Ronaldo Caiado, 3 votos no Zema, 1 voto na Samara. E ainda 1 voto em Edmilson Costa e 2 votos em Rui Costa Pimenta.
0: Então a gente vê aí, viu, Bruno, que simplesmente, né, o pessoal, os demais, eles não precisam nem se candidatar, né, Bruno, uma eleição polarizada que nem foi essa aí, né, não adianta querer se candidatar porque não vai acontecer, né?
1: Sim, com certeza.
0: Do jeito como estava, o que que pode acontecer, por exemplo, daqui a pouco, daqui a 2 anos, né? Daqui a 4 anos, no caso, né? Ou 5 anos, a gente não sabe, o próprio Flávio Bolsonaro já colocou que ele vai tentar mudar a legislação eleitoral para não ter mais a reeleição. O que pode acontecer, por exemplo, é aumentar de 4 para 5 anos o período de um presidente da República, né? Mas que não... Ele quer terminar com a reeleição, viu, Bruno?
1: Sim.
0: Então, isso aí a gente precisa ver como é que vai correr. Daí pode ser que, de repente, perca-se a polarização daqui a 4, daqui a 5 anos, né, Bruno? Isso tudo vai ver como é que vai correr a governabilidade em caso da eleição do Flávio Bolsonaro, né? Em caso da eleição, da reeleição do Luiz Inácio Lula da Silva, né? A gente muito provavelmente não vai ter isso e terá as outras pautas aí que vão vir a acontecer. Mas tudo será resolvido aí no daqui a 3 semanas, viu, Bruno?
1: Sim.
0: Muito, e a nossa, no caso da nossa preocupação, ela começa a partir de quarta-feira, né, Bruno?
1: É, os dois jogam às 19h30 na quarta.
0: É, um lá em Belém, né, contra o Remo, o Grêmio, e o Internacional aqui contra o
1: Corinthians.
0: Contra o Corinthians. com retornos aí, né, Bruno? Tanto no Inter quanto no Corinthians, né? E voltaram a treinar em Memphis Depay, voltou a treinar Yuri Alberto, entre eles.
1: É só no Corinthians, né? No Inter não tem nenhum novo.
0: Muito bem, Bruno. Eu volto de tardezinha aí, tá?
1: Muito bem, agradecendo então ao colega Marcos que esteve conosco no nosso bate-papo do dia de hoje.
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Muito bem, 104.9 FM, Rádio Com de Cerro Branco. Tarde de segunda-feira, dia 5 de outubro de 2026, 13 horas com mais 34 minutos. E a partir de agora, aqui na nossa emissora, vamos dando início ao nosso programa Tarde de Sucessos, onde o nosso telefone de contato está aberto, então, para quem quiser ligar, pedir a sua música ou fazer a sua homenagem, é só entrar em contato conosco através do 996191014. Com muita alegria, a partir de agora, na sua companhia, vamos iniciando o nosso programa desta tarde. Música.

0: eu acho que você tem que mandar aquela mensagem. Mas manda o que está no seu coração.
1: Porque se fosse eu falaria mais ou menos assim.
2: Ei, boa noite. Antes de te bloquear, eu só vim te dizer que a partir de hoje pode tocar o terror, fazer o que quiser fazer. A boca é sua, curte sua farra. Sinto mais nada.
0: Não, apaga.

0: Alô, Everton!
1: Ô, Rodrigão, tudo bom?
0: Ei, e aí, tem aquele batonzinho lá pra me vender?
1: Rapaz, hoje eu perdi de sorte. Eu tenho que ser preciso aqui.
0: Então traz as revistas aí pra mim escolher um aí.
1: Tá na mão, filho. Já tô indo aí.
0: Beleza?
1: Hoje eu vou lucrar um dinheiro, vou lucrar mais um.

0: vale, Luan.
1: Todo mundo olhando pro espelho, mas quem é que eu vejo ali?
2: É, eu acho que não sou mais eu.

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0: Boa noite, Uberlândia! Faz barulho aí, Uberlândia, que eu quero ouvir!
1: Que coisa linda, galera!
0: Obrigado!

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Muito bem, 14 horas e 45 minutos. Lembrando que hoje, segunda-feira, o nosso amigo Sidney está aí novamente em Cerro Branco durante toda a tarde, até o finzinho da tarde, com seu caminhão com mudas frutíferas, de flores e também de folhagens, como de costume, na praça. Então você que estiver aí pelo centro ainda agora durante a tarde, nosso amigo Sidney está com o seu caminhão, o seu tradicional ponto de costume aí na praça, com mudas frutíferas, de flores e folhagens.

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0: Obrigado!
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2: Falecimento. Por intermédio da funerária Gás, noticiamos o falecimento de Arcedina Pereira Jorge, mais conhecida por Cida. Arcedina deixa enlutadas as filhas Jocelane Pereira da Silva e esposo José Valderi da Silva, Roselaine Pereira dos Santos e esposo Fabiano Prestes, netos Josânia e esposo Jailson, Jordana e esposo Jardel, Josué, Josiane e esposo Tiago, Guilherme, bisnetos Luísa, Jordan e John, irmãos, cunhados, sobrinhos e demais familiares e amigos. Falecida no dia 5 de outubro de 2026 em sua residência aos 93 anos de idade. Era moradora do Palmital. O corpo está sendo velado por intermédio da funerária Gás na Igreja Católica Bom Pastor do Palmital. A cerimônia de despedida será realizada amanhã, terça-feira, dia 6 de outubro, às 8 horas da manhã. E em seguida, o seu corpo será sepultado no cemitério da mesma comunidade. Por intermédio da funerária Gás, noticiamos o falecimento de Arcedina Pereira Jorge. A família enlutada antecipa agradecimentos.
3: 16 horas e 22 minutos.

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0: meus queridos Jorge Matheus,
1: meus queridos Guilherme Santiago.

Muito bem, 16 horas e 44 minutos. Vamos chegando então ao final do nosso Tarde de Sucessos desta segunda-feira, dia 5 de outubro de 2026. Agradecendo então a companhia e a sintonia de todos os nossos amigos e amigas ouvintes que estiveram ligados conosco no nosso programa do dia de hoje. Eu volto então amanhã a partir do meio-dia e na sequência aqui na nossa emissora deixo vocês na companhia do nosso colega Marcos. A todos, um ótimo final de segunda-feira e até amanhã!

0: Segunda-feira, 5 de outubro, estamos com 22 graus e um décimo de temperatura. 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A gente está chegando, amigo ouvinte, com o nosso fim de tarde. A boa música, alegria, informação, entretenimento seguem aqui pra ti. 998776256996191014 são os telefones pra te ligar, participar, pedir. A gente tá aqui pra te atender, amigo ouvinte da 104. Faltando 12 minutos pra daqui a pouco, 5 da tarde. Segunda-feira, 5 de outubro.
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0: 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Desde já a equipe da organização, o Padre Pedro, o Padre Antônio e o Diácono Selmar agradecem a presença de todos. Faltando 4 minutinhos agora para 5, 4 para 5, 4 minutos para daqui a pouco 5 da tarde, a gente chega aí, Dorinho Cabeleireiro, cortes masculinos, femininos, infantis, Dorinho Cabeleireiro. Falamos também que neste sábado no Zinho tem Explosão do Sul, tá? Explosão do Sul. Neste sábado, nozinho, a partir das 21h, todos convidados, tá? Depois eu vejo aí a programação do Sandro Schmidt, que também tem baile no domingo, tá? Muito bem, vamos lá. Vamos trazendo as informações, previsão do tempo para ti. A gente está aí com 22 graus e um décimo de temperatura. 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Amanhã a gente vai ter mais um dia aí com a temperatura bem agradável, exatamente igual ao dia de hoje, sem chance de chuva para amanhã. Quarta-feira já volta a instabilidade na quarta de tarde. A gente tem chuva na quinta, na sexta, no sábado, domingo, segunda de tempo bom, tá? Não tem mais aquele friozão. Assim a temperatura tá, assim o tempo tá se desenhando, tá? É um pouco, vamos dizer assim, perigoso aí a quinta, né? A quinta-feira tá se desenhando de quarta para quinta, final da quarta, início da quinta-feira, a gente pode ter alguns locais aí, né, da nossa área central em direção à região das Missões com um volume altíssimo de chuva aí, né? Vamos aguardar um pouquinho para ver como isso se configura. Mas isso é de quarta para quinta-feira, podendo chegar na sexta ainda. Mas entre quinta e sexta-feira a gente vai ter um bom volume de chuva em praticamente todo o estado do Rio Grande do Sul. Essa é a situação do tempo para os próximos dias na nossa região. 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Vamos começando aqui então, né? Vamos começando nosso programa aqui, mandando aquele abraço para a Lisane e para o Carlos, para a Mara e para o Olívio. Também, né, vamos mandar aqui também para quem? Vamos mandar para Nelce, para a Doracília. Também vamos mandar para... para Dene, para Denise, para Ironda, para Julieta, né, para Marina, mas especialmente aí a pedido para Lisane, para o Carlos, para Mari e para o Olívio.

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Vem aí a 19ª Romaria do Morro da Aparecida. Tema: Com Maria somos chamados a viver na esperança. Dia 12 de outubro. Programação: 8 horas acolhida no Guajuvira. 8h30 início da procissão rumo ao morro. 10h30 missa com a bênção da saúde e objetos. Ao meio-dia almoço, carreteiro, salada e pão. Observação: levar talheres. 19ª Romaria do Morro da Aparecida, dia 12 de outubro. Desde já a equipe da organização, o Padre Pedro, o Padre Antônio e o Diácono Selmar agradecem a presença de todos. Faltando agora 20 minutos para 6, essa é a 104, é o fim de tarde. A boa música segue aqui com Banda Rosas, com participação do Pino dos Atuais.

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4: Faltando 11 minutos para 6 em 104. Vamos mandando uma pro Darcy e para a Cirlei, que estão lá no meio da roça, no som lá, escutando o programa do Furão, na lida do fundo, Fandango da Berenice.

Virei um cordeirinho! Pois é, rapaz, tô vê como é que é a coisa, né? Virar um cordeirinho, né? Virar um cordeirinho, né, rapaz? Isso é importante, né? É o tal do PM, né? O tal de PM, pau mandado, né? PM é o tal de pau mandado. Pois é, faltando 5 para 6 agora, né? Vamos lembrando aí que a cancha do Sandro Schmidt tem domingueira neste domingo agora, né? Com Rota do Tempo, tá? Rota do Tempo, início 19 horas, tá? Grupo Rota do Tempo, musical Rota do Tempo, tá? Todos convidados. No sábado, Explosão do Sul no Sanuzinho, tá? No sábado, então, Nuzinho, Explosão do Sul. Certo, gente? Ficando por aqui, agradecendo a tua sintonia. A gente volta logo mais a partir das 8 da noite. Hoje, muito provavelmente, a gente vai fazer remoto, né? Hoje, muito provavelmente, a gente vai fazer remoto. E a gente vai deixando as Gaudérias até às 7, quando vem a Voz do Brasil. E às 8 a gente está de volta, então, muito provavelmente, como eu já falei, muito provavelmente remoto, certo, gente? Muito bem. Vamos deixando aqui para Dona Mike, né? Dona Mike e a Marli, eu sei que gostam dessa moda aqui, né? E vamos mandando também pro Arthur, né? O Arthur também gosta dessa moda aqui. Miguel Bica, o Guaçupiano!

Um frágil e velho homem foi viver com seu filho, nora e o seu neto mais velho de 4 anos. As mãos do velho homem tremiam e a vista era embaralhada e o seu passo era hesitante. A família jantava junto à mesa, mas as mãos trêmulas do avô ancião e sua visão falhando tornou difícil o ato de comer. Ervilhas rolaram da colher dele sobre o chão. Quando ele pegou o seu copo, o leite derramou na toalha da mesa. A bagunça irritou fortemente seu filho e nora. Nós temos que fazer algo sobre o vovô, disse o filho. Já tivemos bastante do seu leite derramado, ouvindo-o comer ruidosamente e muito de sua comida no chão. Assim o marido e a esposa prepararam uma mesa pequena no canto da sala. Lá, vovô comia sozinho, enquanto o resto da família desfrutava do jantar. Desde que o avô tinha quebrado 1 ou 2 pratos, a comida dele foi servida em uma tigela de madeira. Quando a família olhava de relance na direção do vovô, às vezes percebiam nele uma lágrima em seu olho, por estar só. Ainda assim, as únicas palavras que o casal tinham para ele eram advertências acentuadas quando ele derrubava um garfo ou derramava comida. O neto mais velho, de 4 anos, assistiu tudo em silêncio. Uma noite antes da ceia, o pai notou que seu filho estava brincando no chão com sucatas de madeira. Ele perguntou docemente para a criança: o que você está fazendo? Da mesma maneira dócil, o menino respondeu: eu estou fabricando uma pequena tigela para você e mamãe comerem sua comida quando eu crescer. O neto mais velho, de 4 anos, sorriu e voltou a trabalhar. As palavras do menino golpearam os pais, que ficaram mudos. Então lágrimas começaram a fluir em seus rostos. Entretanto, nenhuma palavra foi falada. Ambos souberam o que devia ser feito. Aquela noite, o marido pegou a mão do vovô e com suavidade o conduziu atrás da mesa familiar. Para o resto de seus dias de vida, ele comeu sempre com a família. E por alguma razão, nem marido, nem esposa pareciam se preocupar mais quando um garfo era derrubado, ou leite derramado, ou que a toalha da mesa tinha sujado. As crianças são notavelmente perceptivas. Os olhos delas sempre observam. Suas orelhas sempre escutam e suas mentes sempre processam as mensagens que elas absorvem. Se elas nos veem pacientemente providenciar uma atmosfera feliz em nossa casa, para nossos familiares, eles imitarão aquela atitude para o resto de suas vidas. O pai sábio percebe isso diariamente, que o alicerce está sendo construído para o futuro da criança. Sejamos sábios construtores de bons exemplos de comportamento de vida em nossas funções.

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E é por isso que esses pássaros sempre fogem e voltam para cá.

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1: Dezoito horas e 27 minutos.

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1: 19 horas.
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4: Olá, boa noite.
2: Boa noite para você que nos acompanha em todo o país.
4: Segunda-feira, 5 de outubro de 2026.
2: Vamos aos destaques do dia.
4: Mais de 125 milhões de brasileiros foram às urnas neste domingo para o primeiro turno das eleições.
2: E forças de segurança pública fazem balanço das operações para combater crimes eleitorais. Gabriela Noronha.
5: De acordo com a Polícia Federal, foram apreendidos 2.850.000 reais durante a atuação no primeiro turno das eleições.
4: Fim das bets.
2: Sites e aplicativos de apostas deixam de operar no país nesta terça-feira.
4: E prazo para resgatar saldo em plataformas termina hoje. Graziela Mendonça.
5: São mais de 1 bilhão e 300 milhões de reais que ainda aguardam resgate nos sites e aplicativos de bets.
2: Outubro Rosa.
4: Mês de falar sobre cuidados com a saúde da mulher e prevenção ao câncer de mama.
2: Saiba como identificar sinais de alerta e onde começar, onde encontrar assistência especializada pelo SUS. Cleide Lopes.
6: O INCA estima 78 mil novos casos de câncer de mama no ano até 2029.
4: Hoje na apresentação da Voz do Brasil, Luciano Seixas e Mariana Jungmann.
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4: As eleições no Brasil transcorreram com tranquilidade, segundo o balanço das forças de segurança que atuaram em todo o país.
2: As principais ocorrências registradas se referem à propaganda eleitoral irregular e tentativa de compra de votos.
4: E os eleitores não tiveram dificuldades para chegar aos locais de votação.
5: Mais de 321 mil profissionais foram mobilizados em todo o país para garantir a segurança das eleições de 2026. O ministro da Justiça e Segurança Pública, Wellington César Lima, destacou o trabalho conjunto do efetivo, que reúne agentes de forças estaduais, Polícia Federal, Tropa de Contingência, Polícia Rodoviária Federal e Força Nacional.
7: Demonstra muita integração, muita coordenação das forças de segurança e os números, de fato, são muito pequenos, muito irrisórios no que diz respeito às ocorrências de maior relevo.
5: De acordo com a Polícia Federal, foram apreendidos 2 milhões e 850 mil reais em bens e valores durante a atuação no primeiro turno das eleições. Até o fim do domingo de votação, foram instaurados 49 inquéritos policiais e 204 pessoas foram conduzidas para as delegacias. O delegado Henrique Oliveira Santos, chefe da Divisão de Repressão a Crimes Eleitorais, falou sobre as principais infrações cometidas.
8: O crime que, por exemplo, mais aconteceu, né, o crime de propaganda irregular no dia das eleições, que já era algo esperado. O segundo crime que mais ocorreu no Brasil inteiro foi o crime de compra de votos.
5: A Polícia Rodoviária Federal também divulgou o balanço. O chefe da comunicação social da PRF, Alexandre Castilho, destaca que além do patrulhamento de rodovias, os agentes atuaram na prevenção e no combate a crimes associados ao processo eleitoral.
9: A PRF registrou quase 1 milhão de reais em dinheiro vivo e cheques bancários. Ainda houve duas interceptações de ônibus que transportavam eleitores irregularmente.
5: A PRF também restringiu no domingo de eleição o tráfego de veículos de grande comprimento e de cargas superdimensionadas. Segundo a corporação, a medida contribuiu para evitar congestionamentos. Reportagem Gabriela Noronha.
2: E termina hoje o prazo para retirar o saldo em sites ou aplicativos de bets.
4: Com a proibição dos jogos, as plataformas de apostas deixam de operar em todo o país a partir de amanhã.
2: Caso o apostador não retire o saldo a tempo, o valor será devolvido pelos bancos a partir do próximo final de semana.
5: são mais de 1 bilhão e 300 milhões de reais que ainda aguardam resgate nos sites e aplicativos de bets. O prazo termina às 23 horas e 59 minutos desta segunda-feira. A partir desta terça-feira, os sites e aplicativos deixam de operar, conforme o cronograma de implementação da medida provisória que proibiu as bets no Brasil. A orientação para os usuários é acessar as plataformas em que tem cadastro e solicitar a retirada, ainda que o valor seja pequeno. É a situação da maioria das contas. 96% delas tem saldo abaixo de R$ 25,00. E quem possui contas em mais de uma empresa deve conferir em cada uma delas. Os valores que não forem retirados voluntariamente dentro do prazo serão devolvidos pelos bancos entre 9 e 14 de outubro. Caso haja algum impedimento para restituição, a partir de 14 de outubro, os recursos serão transferidos à Caixa Econômica Federal, que ficará responsável pela devolução aos apostadores. Graziela Mendonça para a Voz do Brasil.
4: E o Ministério da Fazenda definiu regras e prazos para encerramento das atividades das empresas de apostas que não possuem mais autorização para funcionar no país.
1: De acordo com portaria publicada pela pasta, as empresas têm até a próxima quarta-feira para enviar saldos finais das contas dos usuários. O levantamento deve considerar os valores que os usuários podem resgatar até hoje.
4: E as plataformas têm até o dia 15 de dezembro para regularizar todas as pendências financeiras referentes ao período em que estiveram em funcionamento.
1: A portaria também exige que as empresas mantenham os dados cadastrais atualizados e tenham um representante legal no Brasil para cuidar de possíveis pendências.
4: Estamos no Outubro Rosa, mês de conscientização sobre o câncer de mama.
1: O movimento reforça informações sobre fatores de risco, métodos de prevenção e apoio às mulheres diagnosticadas.
4: Este ano, o Instituto Nacional do Câncer reforça a importância dos exames para a detecção precoce da doença.
10: Antônia Josimária de Oliveira Lima, moradora do Rio de Janeiro, descobriu um câncer de mama no finalzinho de 2015 e em 2016 operou o tumor. Fez quimioterapia e ainda hoje segue em acompanhamento no Instituto Nacional do Câncer, o INCA. Para ela, a doença não representou o fim, mas um recomeço.
11: Hoje eu estou bem, graças a Deus. Comecei a ter uma vida diferente. Você aprende a se valorizar, você aprende a se amar.
10: De acordo com o Instituto Nacional de Câncer, o INCA, o câncer de mama é o mais comum entre as mulheres do Brasil e no mundo. A doença se manifesta de várias formas, como, por exemplo, o aparecimento de nódulos, alterações na pele da mama, que fica com aparência de casca de laranja, e secreções no mamilo. O INCA estima 78 mil novos casos de câncer de mama no ano até 2029 e que a detecção precoce da doença é um fator determinante para a cura, como falou a chefe da divisão de detecção precoce do INCA, Renata Maciel.
12: Então, ficar sempre atenta, tocar as suas mamas, sentiu algo diferente, procure o mais rápido possível, porque o diagnóstico precoce ele também permite empregos de terapias menos invasivas, né, menos agressivas, e assim a gente consegue também ter maior chance de cura.
10: O Sistema Único de Saúde oferece gratuitamente todo o tratamento para o câncer. Reportagem Cleide Lopes.
1: E hemocentros de todo o país contarão com recursos federais para a qualificação de serviços.
4: Uma portaria assinada pelo Ministério da Saúde estabelece incentivo federal mensal para aprimorar serviços de hemoterapia.
1: A medida também faz parte das ações para fortalecer a produção nacional de medicamentos derivados do sangue, como a imunoglobulina.
4: O Brasil firmou acordo para ampliar o fornecimento e a transferência de tecnologia do medicamento.
13: A portaria estabelece incentivo federal mensal aos hemocentros de todas as unidades da federação. A medida também prevê melhorias na estrutura dos hemocentros, nos equipamentos e nas condições de processamento e conservação do plasma, componente do sangue utilizado na produção de medicamentos. Além da portaria, também foi anunciado um acordo para ampliar a produção de imunoglobulina e alcançar a fabricação 100% nacional do medicamento. utilizado no tratamento de imunodeficiências, infecções bacterianas e alguns tipos de câncer do sangue. Para isso, a empresa brasileira de hemoderivados e biotecnologia, Hemobras, firmou um acordo de cooperação com a empresa chinesa Tiantan Bio. A parceria prevê a cooperação para o registro no país de uma imunoglobulina humana de uso intravenoso. O ministro da Saúde, Alexandre Padilha, comentou a importância desse tipo de acordo de cooperação.
14: Quando a gente tem uma rede mais consolidada, com mais capacidade de incorporação tecnológica, então a gente consegue ter parcerias internacionais e nacionais tão potentes.
13: A Tiantan Bio também vai apoiar a Hemobras na modernização de sistemas e processos, com ações nas áreas de transformação digital, automação e gestão inteligente. Reportagem, Márcia Fernandes.
1: Outubro é também o mês do idoso, um período para dar visibilidade às pautas relacionadas aos direitos das pessoas com mais de 60 anos.
4: No Brasil, essa população cresceu 11,3% em 2012 para 16,6% em 2025, mostrando uma tendência de envelhecimento populacional.
1: Os dados são da Síntese de Indicadores Sociais, realizada pelo Instituto Brasileiro de Geografia e Estatística, o IBGE.
4: E nós conversamos com a pesquisadora Denise Freire, responsável pelo estudo, para saber mais sobre o retrato que ele mostrou da população com mais de 60 anos no Brasil. Acompanhe.
1: Olá, doutora Denise Freire. Prazer ter a senhora conosco aqui. Bem-vinda à Voz do Brasil. A senhora que conduziu aí a síntese dos indicadores sociais do IBGE, que apurou alguns dados sobre o envelhecimento da população. E aí a gente quer falar um pouco sobre isso hoje. O principal dado aqui que eu gostaria de começar trazendo é o que trata da população com mais de 60 anos, que cresceu cerca de 53% entre 2012 e 2025, né? A pesquisa apurou o que provocou esse aumento da população idosa, doutora?
15: Olá, é um prazer participar com vocês dessa entrevista. O estudo da síntese mostrou, né, esse aumento da população idosa no período 2012 a 2024. Né? Esse é um aumento que possui vários fatores, né, vários aspectos. Então, a gente pode considerar tanto, né, o aumento da expectativa de vida, melhoria de saneamento, né, melhoria também das condições de acesso a medicamentos e à saúde. Né? E, por outro lado, também a gente tem uma questão da queda da natalidade, né? Então, reduz a participação de crianças e jovens também na nossa população. Então, cada vez mais tem chamado a atenção esse aumento, né, de pessoas idosas na proporção da população brasileira.
4: Esse crescimento da população mais velha já vinha ocorrendo nas décadas anteriores, né? Foi observado algum tipo de aceleração?
15: Sim, tem havido uma aceleração, né, nesse processo de envelhecimento, nessa participação da população idosa dentro, né, do total da população brasileira, né, de acordo com esses aspectos que a gente citou já.
1: Agora, a pesquisa trouxe também dados sobre a idade das pessoas no mercado de trabalho, né? Aliás, é um dos principais focos da pesquisa, é o mercado de trabalho. E ela apontou uma presença expressivamente maior de homens do que de mulheres trabalhando após os 60 anos, não é isso, doutora? A que se deve isso?
15: Sim, exatamente. Historicamente, né, no mercado de trabalho, existe uma participação maior de homens do que de mulheres, né, não só entre a população idosa, mas de uma maneira geral. Mas quando a gente faz esse recorte de 60 anos ou mais, cerca de metade dos homens ainda permanecem no mercado de trabalho, enquanto que entre as mulheres é cerca de um quarto. Né? Existe essa diferença importante, né, por gênero, principalmente, em primeiro lugar, por causa das condições previdenciárias. Né? Aos homens realmente é exigido ficar mais tempo, né, trabalhando e contribuindo para conseguir se aposentar. A mulher, como tem normalmente uma dupla jornada, né, ela tem também o trabalho de cuidar de parentes, de cuidar da casa, dos filhos, normalmente tem uma condição previdenciária em que ela exige menos tempo de contribuição do que os homens. Então, aos 60 anos, normalmente é difícil para os homens, né, para a maioria dos homens já ter conseguido se aposentar, então a maioria deles ainda permanece, né, pelo menos metade permanece no mercado de trabalho entre 60 e 69 anos. Né? A partir de 70 anos que a gente conseguiu fazer esse recorte, aí sim que há uma queda expressiva na proporção de homens que ainda trabalham. E mais significativa ainda entre as mulheres. Mas isso se deve também às condições de, assim, a gente tem um mercado de trabalho que tem uma informalidade, né, importante. Então, para as pessoas conseguirem atingir o mínimo exigido pela Previdência Social para conseguir se aposentar, também demora, né? Nem todo mundo também tem uma continuidade de contribuição ao longo da sua vida laboral. Então, isso faz com que as pessoas, mesmo, né, com mais idade, né, mesmo às vezes já atingindo a idade mínima de aposentadoria, ainda não consigam se aposentar por falta de contribuição ainda à Previdência.
4: Outro dado sobre o mercado de trabalho é que a presença, o percentual de idosos empregados vem aumentando, embora tenha sofrido uma baixa aí durante o período de pandemia. E eles também ganham mais do que a média da população, né? A senhora pode comentar um pouco esses dados?
15: Sim, exatamente. Na proporção de homens que ainda trabalham. E mais significativa ainda entre as mulheres. Mas isso se deve também às condições de, assim, a gente tem um mercado de trabalho que tem uma informalidade, né, importante. Então, para as pessoas conseguirem atingir o mínimo exigido pela Previdência Social para conseguir se aposentar, também demora, né? Nem todo mundo também tem uma continuidade de contribuição ao longo

0: de contribuição ainda à Previdência.
1: Outro dado sobre o mercado de trabalho é que a presença, o percentual de idosos empregados vem aumentando, embora tenha sofrido uma baixa aí durante o período de pandemia. E eles também ganham mais do que a média da população, né? A senhora pode comentar um pouco esses dados?
0: Sim, exatamente. É, o dado de 2024 apontava que cerca de um quarto das pessoas com 60 anos ou mais ainda estava inserida no mercado de trabalho, né? E é foi o percentual mais elevado da série, né? Então, a gente observa que a cada ano, esse percentual de idosos que participam no mercado de trabalho vem aumentando, né? Na pandemia, foi o menor valor, né, em 2020, porque os idosos justamente precisavam, né, se precaver, né, de contaminação, de doença, para pegar a Covid, e realmente a sua participação diminuiu em 2020. Mas desde então, a cada ano, a sua participação vem aumentando e está em uma trajetória de alta. Né? Então, mas assim, são vários fatores, né? Então, assim, além da questão previdenciária também, né, da questão da informalidade, a gente também pode apontar a questão de arranjos, né, familiares, porque muitos, quando você tem por outro lado uma situação dos jovens, né, com dificuldade de inserção no mercado de trabalho ou de uma inserção muito precária, os idosos acabam permanecendo como principal provedor, né, quando ele participa de uma família, né, com múltiplos membros e que também tem os jovens participando da família. Então, a pessoa mais idosa, que normalmente ganha mais, né, tem mais experiência, então ela vai tender sempre a ganhar uma remuneração mais elevada, né, do que das outras pessoas, das outras faixas etárias, né, e ela acaba também servindo como uma pessoa provedora, né, e no ambiente atual que, como eu já falei, dessa dificuldade dos jovens, então cada vez mais a gente vai, eu acredito que a gente vai assistir o aumento das pessoas idosas inseridas no mercado de trabalho, tanto homens quanto mulheres.
2: Muito bem, nós conversamos com Denise Freire, pesquisadora responsável pela síntese dos indicadores sociais do IBGE. Muito obrigada, doutora, pela sua entrevista à Voz do Brasil.
0: Muito obrigada.
1: Como a gente ouviu na entrevista, o Brasil tem cerca de 17% da população brasileira acima dos 60 anos e atravessa uma tendência de envelhecimento populacional.
2: Com esse crescimento, além dos cuidados com a saúde e o bem-estar, é preciso estar alerta para golpes ou crimes virtuais.
1: Apenas no ano passado, o Disque 100 registrou 1.000 denúncias de violações virtuais contra pessoas idosas.
2: Além do Estatuto do Idoso, que tipifica crimes contra pessoas com 60 anos ou mais, existem canais de informação e denúncias para proteger esse público.
3: Aos 69 anos, o aposentado Pedro Mesquita não imaginava que pudesse cair no golpe do empréstimo consignado ao atender uma ligação de uma suposta funcionária do banco.
4: Ela propôs que quitava meus débitos no banco com juro bem menor e eu ia pagar parcela bem menor. Foi onde que ela me ganhou. Um empréstimo lá no meu nome com um valor de 24 mil. Não caia nesse golpe como eu caí, porque foi muito fácil. Eu achava que eu não caía em golpe.
3: Crimes virtuais cometidos contra idosos são punidos com maior rigor de acordo com o Código Penal. E o Estatuto do Idoso, criado em 2003, garante que, nesses casos, o idoso tenha atendimento preferencial e que o processo corra de forma mais rápida na Justiça. No ano passado, o Disque 100 registrou 1.000 denúncias de violações de direitos de idosos em ambiente virtual. São crimes como golpes, ameaças e exposição. Para levar mais informações às pessoas idosas, o Ministério dos Direitos Humanos e da Cidadania criou uma cartilha, como explica o secretário nacional dos Direitos da Pessoa Idosa, Alexandre da Silva.
5: Nós precisamos sempre garantir autonomia, independência. Temos uma cartilha também no campo da educação para que as pessoas idosas não caiam nos golpes mais conhecidos. E a gente aproveitou esse material falando também de situações que não são golpes, mas podem ser, na mão de pessoas mal intencionadas, oportunidades, né, enviesadas ali, disfarçadas e para gerar um golpe.
3: Os números do painel de dados da Ouvidoria Nacional de Direitos Humanos mostram que as capitais do Rio de Janeiro e São Paulo concentram a maioria das denúncias de violações de direitos das pessoas idosas.

0: As denúncias podem ser feitas pelo Disque 100, que funciona 24 horas todos os dias da semana. Com locução de Nazi Brum, reportagem Graziele Bezerra.
1: Recuperar uma área degradada vai muito além de plantar árvores. É preciso saber se a vegetação conseguiu se restabelecer e se o ecossistema tem condições de se manter sozinho.
2: Para avaliar esse resultado em todo o país, foi criado um sistema com critérios científicos que mostram se a vegetação nativa está sendo recuperada.
1: Os critérios levam em conta as características de cada bioma brasileiro.
3: Recuperar uma área degradada não significa apenas plantar árvores. O verdadeiro desafio é saber se aquela vegetação voltou a funcionar como um ecossistema capaz de sobreviver sozinho. Em um país com 6 biomas e uma das maiores biodiversidades do planeta, essa avaliação sempre foi um dos grandes obstáculos na restauração ambiental. Agora, órgãos federais criaram um sistema único para medir a qualidade da recuperação da vegetação nativa em todo o Brasil. O pesquisador da Embrapa, Daniel Vieira, destacou que a ideia era conseguir obter indicadores precoces, mas que trouxessem segurança quanto à recuperação da área degradada.
4: Se a gente esperar o tempo ecológico para uma floresta voltar a ser floresta, é um tempo muito grande. Então a gente tem pensado em como utilizar indicadores precoces e que sugerem ou tentam garantir que no futuro essa vegetação vai estar num processo maduro.
3: A principal mudança está na forma de fiscalizar. A avaliação passa a verificar se depois de pelo menos 4 anos a vegetação apresenta condições de se manter sem depender de intervenção humana. Para isso, os técnicos vão observar 4 indicadores principais: a cobertura vegetal do solo, a quantidade de plantas nativas que surgiram naturalmente, a diversidade de espécies e a presença reduzida de plantas invasoras. Juntos, esses fatores indicam se a área degradada está seguindo um caminho de recuperação sustentável. Daniel Vieira, da Embrapa, destacou que os indicadores atendem a todos os biomas brasileiros.
4: A gente encontrou indicadores de sucesso que garantem a autossustentabilidade dessas vegetações para os diferentes biomas e formações, para ter um chão comum nesse processo de regularização ambiental e de recuperação da vegetação nativa.
3: Além de dar mais segurança jurídica para projetos de restauração ambiental e reduzir a necessidade de vistorias presenciais, o modelo ajuda o Brasil a acompanhar uma das metas assumidas internacionalmente: recuperar 12 milhões de hectares de vegetação nativa até 2030. Compromisso ligado ao Acordo de Paris e à década da ONU para a restauração de ecossistemas. Reportagem Luana Karen.
2: A Agência Nacional de Proteção de Dados, a ANPD, acaba de lançar uma página na internet exclusiva para receber denúncias contra redes sociais e plataformas digitais que descumprirem as novas regras do Marco Civil da internet.
1: Através da página da ANPD, qualquer pessoa ou empresa pode usar o canal para denunciar plataformas que não ofereçam meios adequados para reportar conteúdos criminosos, anúncios irregulares ou vazamentos de conteúdos íntimos.
2: Para mais informações, acesse gov.br/ANPD.
1: São gestoras e gestores de políticas públicas de todo o país.
2: O Ministério das Mulheres prorrogou o prazo para o envio das respostas ao Censo de Políticas para as Mulheres. O preenchimento agora pode ser feito até o dia 19.
1: O levantamento busca mapear a estrutura, o funcionamento e a capacidade de atendimento dessas unidades em todo o Brasil.
2: O mapeamento também vai ajudar a conhecer o perfil de quem está na gestão, entender o trabalho feito nos estados e municípios e identificar os serviços e equipamentos oferecidos às mulheres.
1: Mais informações em gov.br/mulheres.
2: E essas foram as notícias do governo federal.
1: Uma realização da Secretaria de Comunicação Social da Presidência da República.
2: Com produção da empresa Brasil de Comunicação.
1: Fique agora com as notícias do Poder Judiciário e do Congresso Nacional. Boa noite.
2: Boa noite para você, até amanhã.
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6: Você vai ouvir agora notícias do Poder Judiciário. STF é o guardião da Constituição Federal que completa 38 anos hoje.
7: Presidente do TSE conclui primeiro turno das eleições 2026 e projeta mesma tranquilidade para a segunda fase do pleito.
6: STJ forma a maioria para admitir o primeiro processo da história de acordo com o filtro da relevância.
7: Boa noite, eu sou Marcela Luiza.
6: E eu sou Walter Lima.
7: A Constituição Federal completa 38 anos nesta segunda-feira. Promulgada em 5 de outubro de 1988, ela encerrou o período do regime militar e colocou a dignidade da pessoa humana no centro do ordenamento jurídico.
6: O Supremo Tribunal Federal é o guardião da Carta Magna e promove ao longo de toda esta semana eventos para celebrar a data.
7: O primeiro encontro comemorativo ocorreu hoje, na Biblioteca do STF.
6: Na ocasião, o presidente do Supremo, o ministro Edson Fachin, destacou a importância da democracia prevista no texto constitucional de 88.
8: 38 anos formam o mais longo período de vigência democrática ininterrupta de nossa história republicana. E isso não é obra do acaso nem de uma só geração. É fruto de escolhas diárias da eleitora que compareceu às urnas ontem, do servidor que cumpre a lei, da juíza que fundamenta suas decisões, da cidadania que reclama, da imprensa que informa, das instituições que se respeitam e cooperam pelo bem do Brasil.
7: A Justiça Eleitoral já se prepara para o segundo turno das eleições gerais de 2026.
6: A afirmação foi feita pelo presidente do TSE, ministro Cássio Nunes Marques, no balanço do primeiro turno das eleições. Na ocasião, ele também destacou a normalidade da votação, a segurança dos sistemas eleitorais e o trabalho realizado em todo o país para garantir o exercício do voto. Guilherme Firmino.
9: Após a apuração, Cássio Nunes Marques agradeceu aos eleitores e aos profissionais envolvidos na eleição e afirmou que a expectativa é de repetir no segundo turno a tranquilidade registrada nesse domingo.
10: Ressalto, todavia, que a eleição não termina quando a votação é encerrada. Ela se completa quando a vontade soberana do eleitorado é conhecida e respeitada.
7: A segunda sessão do STJ formou maioria para admitir o primeiro processo da história da corte para julgamento pelo filtro da relevância.
6: Nesse novo sistema, a questão federal discutida precisa ter relevância econômica, política, social ou jurídica, para além dos interesses das partes. Fátima Uchoa.
11: A análise da relevância foi proposta pelo ministro Sérgio Coquina, presidente da Comissão Gestora de Precedentes do STJ. A discussão é para definir se o condomínio pode cobrar do condômino inadimplente honorários do advogado contratado para ajuizar a ação de cobrança e se há diferença entre essa hipótese e a referente à atuação do advogado fora da justiça. Os votos para definir se a questão apresenta ou não relevância para posterior julgamento de mérito estão sendo tomados em sessão virtual até 7 de outubro, e os ministros podem mudar o voto até o final.
7: Começou hoje um mutirão da Justiça do Trabalho para analisar processos que envolvem pessoas com 60 anos ou mais.
6: É a ação em pauta a melhor idade, que vai até sexta-feira em todo o país. Rafael Silva.
12: A mobilização em pauta a melhor idade busca ampliar o acesso à conciliação em casos que envolvam pessoas com 60 anos ou mais. Mas essa é uma ação que deve ser tomada por advogados o tempo todo. Eles devem sempre deixar claro à justiça que aquele processo envolve pessoa idosa e assim chamar a atenção do judiciário para a prioridade no caso.
7: Justiça Federal mantém veto a obras de terminal de gás em Barcarena, no Pará.
6: A decisão atende a pedido do MPF. Vanessa Pereira.
13: A Justiça Federal manteve suspensa a construção de um terminal de gás em Barcarena, no Pará, e proibiu a concessão de novas licenças. A decisão rejeitou o pedido da empresa Termogás e determinou que o empreendimento só avance após a conclusão de estudos técnicos e a consulta prévia às comunidades quilombolas e tradicionais da região. A justiça também deu 5 dias para o governo do Pará e o INCRA prestarem informações atualizadas sobre o caso.
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7: Uma boa noite.
6: E até amanhã.
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15: Está no ar o Jornal do Senado.
16: Eu sou Paula Groba.
17: E eu sou Humberto Pinheiro.
16: E estes são os destaques de hoje do Jornal do Senado, que começa agora.
18: 13 partidos terão representantes no Senado a partir de 2027.
16: Senadores começam a analisar fim da escala 6x1 nesta terça-feira.
18: Mais de 33 milhões de brasileiros não votaram no primeiro turno, mas ainda podem votar no segundo.
16: Boa noite.
17: Boa noite.
16: O resultado das urnas vai redesenhar o mapa político do Senado a partir de 2027. Serão 13 partidos com pelo menos um representante na casa, em uma composição que reforça a força do PL. A legenda terá a maior bancada, com 28 senadores.
17: Mas o que esses números significam na prática para as votações e para as disputas de poder no Senado? O repórter Rodrigo Rezende explica.
19: A maior bancada é a do PL, com 28 integrantes, seguida pela Federação União Progressista, com 12, PT, com 9 e MDB, com 8. Uma das senadoras eleitas pelo PL foi Carol Ditone, de Santa Catarina.
20: Então, o nosso compromisso é com a moralidade das instituições, dos órgãos públicos. Com certeza, nós vamos trazer mais investimentos, mais respeito com Santa Catarina. Acho que o nosso compromisso é esse.
19: O Partido Novo conseguiu eleger 3 representantes e a Rede Sustentabilidade terá novamente uma senadora, com Luiziane, do Ceará. Também terão senadores os seguintes partidos: Republicanos e PSD com 5 cadeiras, PSB com 4, PSDB e Podemos com 2 representantes cada e PDT com 1 vaga. Dos 32 senadores que tentavam a reeleição, 14 foram reeleitos. Com os dados atuais, a bancada feminina terá 18 representantes em 2027, a maior em um início de legislatura. Uma dessas mulheres é Marília Campos, eleita pelo PT em Minas Gerais.
21: Eu sou a pessoa que dialogo com todos os segmentos, especialmente aqueles segmentos que são civilizados. E é com essa postura que eu seguirei no Senado.
19: A composição partidária final do Senado será definida com o segundo turno da eleição de governadores em 3 estados: Acre, Amazonas e Tocantins. Nessas unidades da federação, senadores em exercício estão no segundo turno e uma possível vitória dará a vaga para o Senado aos seus suplentes.
16: E o Senado, que toma posse no ano que vem, terá uma combinação de nomes conhecidos e estreantes. 14 senadores foram reeleitos para mais 8 anos de mandato, enquanto 2 ex-senadores estarão de volta à casa.
17: E 38 eleitos vão ocupar o Senado pela primeira vez. É uma renovação que muda o perfil da casa, mas que ainda mantém nomes já conhecidos pelos brasileiros. A reportagem é de César Mendes.
22: Os eleitores de 2 estados decidiram manter os senadores que já estavam no cargo nas 2 vagas em disputa. No Amazonas, foram reeleitos Eduardo Braga, do MDB, e Plínio Valério, do PSDB. Em Sergipe, Rogério Carvalho, do PT, e Alessandro Vieira, do MDB. Outros 10 senadores que já estavam no cargo também foram reeleitos: Márcio Bittar, do PL, no Acre; Lucas Barreto, do PSD, no Amapá; Jacques Wagner, do PT, na Bahia; Cid Gomes, do PSB, no Ceará; Veneziano Vital do Rego, do MDB, na Paraíba; Humberto Costa, do PT, em Pernambuco; Marcelo Castro, do MDB, no Piauí; Eduardo Gomes e Carlos Portinho, ambos do PL, no Tocantins e no Rio de Janeiro, respectivamente. E Stevenson Valentim, do Podemos, no Rio Grande do Norte. Para o senador Alessandro Vieira, o novo Senado terá que ser diferente do atual para atender às expectativas dos eleitores.
23: Ele vai ter que provar para o povo que mereceu essa votação, essa confiança. O Brasil todo espera por um processo de depuração.
22: 2 ex-senadores voltam ao Senado no ano que vem: Renato Casagrande, do PSB do Espírito Santo, e José Medeiros, do PL de Mato Grosso.
16: E na volta dos trabalhos, após o primeiro turno das eleições, senadores vão iniciar a análise da proposta de emenda à Constituição que acaba com a escala 6x1. O texto define que trabalhadores terão direito a 2 folgas a cada 5 dias trabalhados.
17: A proposta precisa passar por 5 sessões de debates no plenário antes de ser votada em primeiro turno. Repórter Pedro Pincer.
0: Nesta terça-feira, o Senado deve fazer a primeira sessão plenária para debater o fim da escala 6x1, 6 dias de trabalho e 1 de repouso. Depois de 5 debates em plenário, a proposta de emenda à Constituição poderá ser votada em primeiro turno. Se aprovada, segue para o segundo turno com outras 3 sessões de discussão. A senadora Tereza Leitão, do PT de Pernambuco, destacou que a nova jornada permitirá uma nova dinâmica nas famílias brasileiras.
1: Que a mãe e o pai não chegue exausto para sentar, mas que chegue feliz para ainda conversar, brincar, ler com seus filhos e suas filhas.
0: Já o senador Rogério Marinho, do PL do Rio Grande do Norte, lamentou que a PEC obrigue uma forma de contrato entre patrões e empregados.
3: Que quando foi feita a modificação da legislação trabalhista de 2017, o único tema que foi consensualizado entre trabalhadores, empregadores e governo foi a necessidade de que preponderasse o negociado sobre o legislativo.
0: O texto permite que as empresas tenham até 2 meses para adaptar a jornada para 42 horas semanais depois que a proposta virar lei. A partir daí, terão mais 1 ano para colocar a jornada em 40 horas.
16: E a Comissão de Constituição e Justiça pode aprovar o projeto que autoriza a divulgação de imagens e áudios de crimes em flagrante dentro de estabelecimentos comerciais.
17: A ideia é que o compartilhamento dessas informações ajude na identificação e denúncia de criminosos. As informações com o repórter Bruno Lourenço.
4: O relator, senador Esperidião Amin, do Progressistas de Santa Catarina, afirmou que o objetivo é combater a impunidade por meio da identificação e denúncia dos infratores.
24: É realmente o reino da maldade você ter uma preocupação maior com o delinquente do que com quem sofre a delinquência.
4: Para evitar abusos, o texto exige que o estabelecimento registre um boletim de ocorrência e proíbe a exposição de terceiros que não estejam envolvidos no crime e também prevê a responsabilização do lojista caso haja divulgação indevida de imagens sabidamente falsas. Depois da CCJ, o projeto de lei, que já passou pela Comissão de Segurança Pública, vai ao plenário do Senado.
16: Mais de 33 milhões de brasileiros deixaram de votar no último domingo. E entre os que foram às urnas, quase 6 milhões optaram pelo voto nulo ou em branco.
17: Os números mostram o tamanho da parcela do eleitorado que não escolheu nenhum dos candidatos nas urnas. Repórter Marcela Cunha.
25: O número representa mais de 21% do eleitorado e é o maior desde 1998. Por isso, o TSE informou que vai atuar para aumentar o comparecimento no segundo turno, marcado para o dia 25 de outubro. De acordo com o presidente do TSE, o ministro Cássio Nunes Marques, é preciso intensificar as ações, em especial entre os grupos para os quais o voto não é obrigatório, como quem tem 70 anos ou mais.
10: Não é o ideal, abstenção de 20%. A ideia é intensificar e aperfeiçoar todos os mecanismos disponíveis para a Justiça Eleitoral para que a gente consiga diminuir esse percentual num segundo turno.
25: Segundo o presidente do TSE, a abstenção chega a cerca de 50% entre os maiores de 70 anos e a 20% entre os jovens de 16 e 17 anos. Além das ausências, o primeiro turno registrou 2 milhões e 200 mil votos em branco e 3 milhões e 600 mil votos nulos.
16: E quem não foi às urnas no primeiro turno ainda pode votar no segundo. Basta que o título de eleitor esteja regularizado.
17: A Justiça Eleitoral considera cada turno uma eleição independente. Portanto, a ausência na primeira etapa não impede a participação na votação de 25 de outubro, desde que a situação eleitoral esteja regular. Quem explica é a repórter Luísa Mello.
26: Cada turno eleitoral é tratado como um pleito independente. Então, mesmo sem ter participado da primeira rodada de votos, os eleitores podem ir às urnas no segundo turno, basta que o título esteja regularizado. A ausência no primeiro pleito precisa ser justificada pelo eleitor até 3 de dezembro. O presidente do Tribunal Superior Eleitoral, ministro Cássio Nunes Marques, ressaltou a importância da participação no primeiro turno.
10: Quero, antes de tudo, agradecer às eleitoras e os eleitores brasileiros que compareceram às urnas e exerceram, mais uma vez, o direito fundamental de escolher os seus representantes.
26: De acordo com dados do TSE, A abstenção bateu recorde este ano, com 33 milhões e 400 mil pessoas que não compareceram às urnas. No segundo turno, a votação é apenas para presidente da República e, dependendo do estado, para governador.
2: Com edição de Paula Groba e trabalhos técnicos de Eliseu Caires, o Jornal do Senado fica por aqui. Acompanhe agora as notícias da Câmara dos Deputados. Boa noite.
16: Boa noite e até amanhã.
5: Jornal Câmara dos Deputados. Câmara amplia a bancada feminina e passa a contar com 109 mulheres.
16: PL elege maior bancada e terá 121 deputados na próxima legislatura.
5: Nicolas Ferreira e Lucas Pavanato superam os 3 milhões de votos.
16: Boa noite. Os brasileiros foram às urnas neste domingo para participar do processo eleitoral.
5: A eleição presidencial de 2026 registrou mais de 119 milhões de votos válidos no primeiro turno, o maior número já registrado nesta etapa da disputa pelo Palácio do Planalto.
16: Os eleitores também votaram para escolher os próximos governadores, senadores, deputados federais e deputados estaduais.
5: Na Câmara dos Deputados, o PL elegeu a maior bancada para a próxima legislatura. A repórter Silvia Munhato explica como fica a correlação de forças na casa a partir do resultado das eleições deste domingo.
8: O PL elegeu a maior bancada da Câmara dos Deputados neste domingo e vai ter 121 deputados na próxima legislatura, que começa em 1º de fevereiro. Em 2022, o partido havia obtido 97 cadeiras. O segundo colocado para a Câmara foi a Federação PT-PCdoB-PV, com 88 deputados, 6 a mais que na última eleição. Além do PL da Federação PT-PCdoB-PV, ganharam deputados em relação ao total eleito em 2022, o PSD, Republicanos, Podemos, Novo e Missão. O Novo teve um aumento de 3 para 10 deputados. Entre os que perderam, destaque para a Federação União PP, que passou de 105 para 87. PSDB Cidadania perdeu 7 cadeiras, chegando a 11. E o PDT ficou com 6 deputados, uma perda de 10 cadeiras. PSB e PSOL Rede mantiveram uma bancada de 15 deputados. Os outros que registraram quedas foram MDB, PRD Solidariedade e Avante. Em entrevista ao programa Painel Eletrônico da Rádio Câmara, a consultora legislativa Manuela Nonô cita o crescimento de partidos como PL e Novo como exemplo de uma eleição ideológica e mais à direita.
9: Eu acho que essa foi a eleição dos partidos ideológicos. Seja de um lado, seja de outro, essas agremiações ganharam, foram premiadas pelos eleitores. Os partidos catch-all, aqueles que vale tudo, o famoso centrão, de uma forma geral ele perdeu, tanto na Câmara quanto no Senado. E isso não se deve somente ao eleitorado, também se deve à reforma do sistema político brasileiro que tem acontecido, que tem colocado aí cláusulas de barreira, que proibiu as coligações nas eleições proporcionais. Isso tudo está depurando o sistema, devagar, mas continuamente.
8: Também em entrevista ao Painel Eletrônico, o professor de Ciência Política da Universidade de Brasília, André Borges, afirma que foi uma eleição plebiscitária, citando a definição de segundo turno para presidente, que será disputado entre o senador Flávio Bolsonaro e o presidente Lula.
11: Ele mostra, né, um certo padrão, né, no comportamento do eleitorado, no que diz respeito ao fato de que quando a gente tem uma eleição, né, em que o presidente em exercício no cargo concorre à reeleição, invariavelmente, né, esse pleito ele acaba se tornando uma espécie de plebiscito sobre o governo. E eu acho que o grande desafio da campanha do Lula, né, sempre foi o fato de que ele não conseguiu, né, ao longo da campanha, melhorar os índices de aprovação do governo, né?
8: Os dois especialistas explicam, porém, que o sistema ainda mantém vários partidos e com resultados diversos nos estados. Portanto, a Câmara manterá, por exemplo, deputados mais voltados para a busca de recursos para suas regiões. E a falta de uma decisão sobre o executivo no primeiro turno deverá, segundo eles, adiar votações mais polêmicas. Dos 513 deputados federais eleitos, 183 vão exercer seu primeiro mandato na Câmara dos Deputados. Esse número representa uma taxa de renovação de 35,67%. Já o número de deputados reeleitos é de 301, 58,6% do total de deputados que foram eleitos titulares nas eleições de 2022, ou suplentes que foram efetivados como titulares ao longo da atual legislatura. Da Rádio Câmara de Brasília, Silvia Munhar.
6: Eleições.
7: Novas deputadas serão 21% do total de parlamentares na Câmara, percentual acima da atual legislatura, mas ainda abaixo do total de mulheres na população brasileira. A repórter Paula Bittar traz uma análise sobre o crescimento da bancada feminina para a próxima legislatura.
12: O número de mulheres eleitas para a Câmara aumentou, mas a representação feminina entre os deputados continua muito abaixo da proporção da população. A partir de 1º de fevereiro do ano que vem, as mulheres representarão 109 dos 513 parlamentares da Câmara, 19 a mais que o número atual. Ainda assim, enquanto são mais de 51% da população brasileira, serão pouco mais de 21% dos deputados federais. 59 delas, ou 54%, foram reeleitas. A federação composta por PT, PCdoB e PV elegeu a maior parcela de mulheres, somando 34 cadeiras, o equivalente a 31% da representação na casa. Os colégios eleitorais do Sudeste foram os principais responsáveis pela formação dessa nova bancada. São Paulo elegeu 16 deputadas, concentrando 14,7% de todas as cadeiras ocupadas por mulheres na casa. Logo atrás, Minas Gerais e Rio de Janeiro garantiram 11 e 10 parlamentares, respectivamente. Fora do eixo Sudeste, Bahia, Pernambuco e Santa Catarina destacam-se com 6 deputadas eleitas em cada estado. Por outro lado, Distrito Federal, Piauí e Roraima encerraram a apuração sem eleger mulheres para a nova legislatura. A deputada Érica Hilton, do PSOL de São Paulo, foi reeleita como a mulher mais votada da história da Câmara dos Deputados, com 1,5 milhão de votos conquistados. Hilton foi uma das duas primeiras mulheres trans eleitas para a Câmara ao lado de Duda Salabert, do PSOL de Minas Gerais, em 2022. Em Minas Gerais, Duda Salabert aparece como a terceira mais votada, com quase 230 mil votos e também deve assumir um novo mandato. Magda Morfato, do PL de Goiás, aos 77 anos, será a integrante com mais idade em exercício na casa. A cientista política Hanna Marussi considera positivo o aumento na bancada feminina e atribui essa elevação ao financiamento das campanhas.
13: Os partidos tinham até 8 de setembro para fazer o repasse para mulheres, pessoas negras e indígenas e, de um modo geral, esse prazo foi cumprido. Claro que tiveram partidos que individualmente não cumpriram, mas no montante geral do Fundo Especial de Financiamento de Campanha, esse dinheiro foi destinado. Então, tanto o montante quanto o momento em que ele entra faz toda a diferença para a eleição de mulheres.
12: Na análise da composição da bancada, a cientista política ressalta que ela se divide principalmente em esquerda e direita, com um centro esvaziado. Hanna Marussi aponta, por outro lado, que no Senado a votação foi expressiva para mulheres de direita.
13: A gente tem um crescimento expressivo também de mulheres eleitas, porém, essas mulheres, muitas delas, se colocaram e fizeram sua campanha deslocada de valores ligados aos direitos das mulheres, algumas até se posicionando contra o voto feminino. Então, a gente tem um crescimento de mulheres muito mais ligadas ao conservadorismo, muito mais ligadas ao espectro de direita no Senado. E isso é uma tendência do Senado como um todo, né? O crescimento do conservadorismo no Senado foi bastante expressivo. A direita agora, pela primeira vez, é maioria no Senado federal.
12: Para o Senado, entre as 54 vagas em disputa, 12 foram para mulheres. É o maior número de senadoras eleitas em um mesmo pleito desde a redemocratização. Até então, o recorde havia sido registrado em 2002, quando 8 mulheres conquistaram cadeiras na casa. Em 2018, última eleição em que também foram renovados 2/3 do Senado, 7 mulheres foram eleitas. Com o resultado, a bancada feminina deve passar das atuais 15 para 18 integrantes a partir de 2027. Da Rádio Câmara, de Brasília, Paula Bittar.
6: Política.
5: Campeões de votos ajudam a ampliar as bancadas de seus partidos na Câmara. Antônio Vital tem as informações.
14: O resultado final das eleições para deputado federal apontou a existência de candidatos muito bem votados que funcionaram como puxadores de votos para seus partidos e acabaram contribuindo para que outros parlamentares, que não teriam individualmente votos suficientes para se eleger, também conquistassem uma vaga. Puxadores de votos são aqueles candidatos que obtiveram votação acima do chamado quociente eleitoral, que é o cálculo usado para apontar quantas vagas cada partido tem por estado. Foi o caso, por exemplo, de dois deputados do PL, Nicolas Ferreira, em Minas Gerais, e Lucas Pavanato, em São Paulo. Os dois receberam mais de 3 milhões de votos e ajudaram a ampliar a bancada do PL na Câmara. Em Minas Gerais, o PL elegeu 21 deputados, sendo que 9 deles não teriam sido eleitos sem os votos de Nicolas. Um deles, Sargento Melo Casal, acabou eleito com apenas 25 mil votos. Em São Paulo, os votos a Pavanato ajudaram a eleger 7 deputados que não teriam votos suficientes entre os 19 eleitos pelo PL. Isso porque, na eleição para deputado, os votos são computados para o partido ou federação do candidato. Quanto maior essa soma, mais cadeiras o partido tem. Também em São Paulo, a deputada Érica Hilton recebeu mais de 1,5 milhão de votos, o que ajudou o partido dela, o PSOL, a conquistar 6 vagas na Câmara, uma a mais do que teria direito se não fossem contabilizados os votos para o partido. O ponto em comum entre os campeões e as campeãs de votos é a campanha com forte presença nas redes sociais. Para o cientista político André Borges, da Universidade de Brasília, a campanha pelas redes sociais é uma nova maneira de fazer política que veio para ficar.
11: Candidatos mais localistas, né, ex-prefeitos, ex-vereadores, geralmente eles vão ter aquela votação ali mais concentrada, né, no seu município. E o que a gente observa nos últimos anos é que a campanha através da rede, ela me permite chegar a um custo relativamente baixo, né, a eleitores que estão espalhados ali, né, pelo território do estado, né? Então você passa a ter um tipo diferente de campanha, né? Eu acho que é um novo jeito de fazer política que veio para ficar e que está abrindo espaço também para a ascensão de novas lideranças.
14: Consultora legislativa da Câmara dos Deputados, Manuela Nonô, também relacionou a presença nas redes sociais ao resultado da votação.
9: Quando você se torna conhecido pelas redes sociais, se torna quase natural você ter uma votação, embora essas realmente tenham sido extraordinárias. Eu quero dizer aqui que o Nicolas sozinho teve 27,41% dos votos válidos de Minas. O PL fez 19 cadeiras. Sem o Pavanato, ficaria 12. Então, o Pavanato deu 7 cadeiras para o PL. Ele teve 47,26% de todos os votos do PL de São Paulo. Isso é muita coisa.
14: Outros candidatos também ajudaram a ampliar a bancada de deputados em seus estados graças à grande quantidade de votos. André Fernandes, do PL, foi eleito com quase 700 mil votos no Ceará, mais de 12% dos votos do estado. E Júlia Zanatta, também do PL, recebeu 560 mil votos, o equivalente a 13% de todos os votos de Santa Catarina. Também foi eleito com 13% dos votos no Distrito Federal o candidato Fábio Félix, do PSOL. Na Rádio Câmara de Brasília, Antônio Vital.
6: Trabalho.
7: A notícia de que postos de gasolina estavam obrigando as frentistas a trabalharem de biquíni motivou um debate sobre os limites das empresas na definição dos uniformes de seus funcionários.
5: A questão chegou à Câmara dos Deputados, onde uma proposta foi apresentada para impedir que as vestimentas nas empresas violem a dignidade do trabalhador. O repórter Luiz Cláudio Canuto tem os detalhes.
15: Está na Comissão de Constituição e Justiça da Câmara dos Deputados projeto que cria regras para uso de uniformes de trabalhadores. A intenção é evitar a violação da dignidade do empregado. Atualmente, a CLT define que cabe ao empregador definir o padrão de vestimenta dos empregados, sendo permitida a inclusão no uniforme de logomarcas da própria empresa ou de empresas parceiras e de outros itens de identificação relacionados à atividade desempenhada. A proposta proíbe diferenças que destoam da finalidade da profissão e veda a imposição de roupas que provoquem riscos físicos ou ambientais desnecessários. A autora do projeto, deputada Laura Carneiro, do PSD do Rio de Janeiro, explicou o que a motivou a apresentar a proposta.
18: Na verdade, esse projeto surge de uma modinha que apareceu de que as mulheres tinham que estar no posto de gasolina vestidas de biquíni. Como se a pessoa vai pôr gasolina apenas para ver aquelas mulheres seminuas. Isso é um completo absurdo, um desrespeito às mulheres brasileiras, um desrespeito ao corpo, um desrespeito à identidade e, muito mais, um desrespeito à profissional. Você não está tratando de uma mulher que vai vender o seu corpo. Ela está vendendo um produto e ela não tem que utilizar o seu corpo para isso. É um completo absurdo. É entender que a mulher é um objeto. É tudo que a gente batalha, é o que alimenta essa política do machismo, né? O que alimenta essa visão torpe de que mulher é objeto, e é isso que a gente combate todos os dias. Então não faz nenhum sentido a gente não ter apresentado esse projeto, e eu espero que ele seja aprovado.
15: O texto original proibia qualquer uniforme que expusesse o corpo de forma indevida ou que fosse incompatível com a natureza do trabalho e determinava que as normas internas das empresas sobre uniformes deveriam observar critérios de conforto e respeito à diversidade corporal. Na Comissão de Trabalho, a relatora, a deputada Rogéria Santos, do Republicanos da Bahia, optou por uma redação que retirasse o caráter moralizante da proposta e preservasse a autonomia das empresas na gestão da força de trabalho. A comissão acompanhou a sugestão da relatora. Pelo texto aprovado, o empregador não pode exigir dos empregados o uso de vestimentas incompatíveis com a finalidade da atividade. A proposta aguarda a avaliação da Comissão de Constituição e Justiça. Se aprovada, poderá seguir diretamente ao Senado. Para virar lei, precisa ser aprovada pelos deputados e senadores e depois ser sancionada pela Presidência da República. Da Rádio Câmara de Brasília, Luiz Cláudio Canuto.
1: Segurança Pública.
7: Comissão aprova a realização de campanha contra a divulgação de dados de autor de crimes em escolas. A repórter Maria Neves tem os detalhes.
3: A Comissão de Segurança Pública da Câmara dos Deputados aprovou o projeto que prevê a realização de campanhas de conscientização sobre a divulgação de dados pessoais de autores de homicídios em escolas. Pela proposta, as ações deverão incentivar a cobertura jornalística responsável e ética que priorize o interesse público. O texto original do deputado Dr. Jaziel, do PL do Ceará, proíbe a divulgação de informações como nome e foto do autor de crimes cometidos com o objetivo de provocar terror social ou generalizado. Dr. Jaziel propõe, inclusive, punições para quem incorrer na conduta, mesmo para os meios de comunicação. O relator na Comissão de Segurança Pública, deputado delegado Paulo Bilinski, do PL de São Paulo, no entanto, recomendou a aprovação da versão apresentada pelo relator na Comissão de Comunicação, deputado Kleber Verde, do MDB do Maranhão. Kleber Verde considera que proibir veículos de imprensa de divulgar nomes de pessoas envolvidas em crimes de terrorismo consiste em censura prévia, o que é proibido pela Constituição.
19: Apesar de reconhecermos os nobres desígnios esculpidos da concepção desses projetos de lei, suas concepções materiais violam o comando constitucional que veda a censura prévia, tornando-se incompatíveis com a sistemática do nosso ordenamento constitucional.
3: O projeto, que prevê a realização de campanhas de conscientização sobre a divulgação de dados pessoais de autores de homicídios em escolas, ainda será analisado pela Comissão de Constituição e Justiça. A proposta também terá de ser votada pelo plenário e, se aprovada, terá de seguir para o Senado. Da Rádio Câmara de Brasília, Maria Neves.
5: Termina agora o Jornal Câmara dos Deputados, produzido pela Rádio Câmara, com trabalhos técnicos de Everson Urani e apresentação de Luciana Vieira e José Carlos Andrade. Uma ótima noite para você.
7: O Jornal Câmara dos Deputados volta amanhã. Fique agora com as notícias do Tribunal de Contas da União.
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21: O Tribunal de Contas da União avaliou a atuação do governo federal diante dos apagões de energia em São Paulo. A fiscalização analisou a atuação do Ministério de Minas e Energia e da Agência Nacional de Energia Elétrica no acompanhamento dos serviços da empresa Enel. A concessionária atende mais de 8 milhões de consumidores em 24 municípios, incluindo a capital paulista. O TCU constatou que o tempo médio para restabelecer a energia passa de 10 horas e está acima das médias nacional e estadual. Desde que assumiu a concessão, em 2018, a Enel acumulou mais de 320 milhões de reais em penalidades. O contrato termina em 2028. 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
20: 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Boa noite.
0: 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Estamos com 18 graus, 9 décimos de temperatura. Boa noite. 8 horas mais 45.

Uma certa vez, um rapaz que ia muito mal na escola, suas notas e seu comportamento eram uma decepção para seus pais, que sonhavam em vê-lo formado e bem-sucedido. Um dia, o pai lhe propôs: "Se você, meu filho, mudar o seu comportamento, se dedicar aos estudos e conseguir ser aprovado no vestibular de medicina, eu lhe darei um carro de presente." Por causa do carro, o rapaz mudou de atitude, passou a estudar como nunca e a ter um comportamento exemplar. O pai estava feliz, mas tinha uma preocupação. Sabia que a mudança do rapaz não era fruto de uma conversa sincera, mas apenas do interesse de obter um automóvel, o que não era nada bom. O rapaz estudou com afinco e aguardou o resultado dos seus esforços. Assim, o grande dia chegou. Fora aprovado no vestibular, como havia prometido, o pai convidou a família e os amigos para uma festa de comemoração. O rapaz abriu emocionado um pacote que o pai lhe dera. Para sua surpresa, o presente era uma Bíblia. O rapaz ficou visivelmente decepcionado e nada disse. A partir daquele dia, a distância e o silêncio separaram o pai e o filho. O jovem sentia-se traído e agora lutava por sua independência. Deixou a casa dos pais e foi morar no campus universitário. Raramente mandava notícias à família. O tempo foi passando e ele se formou, conseguiu um emprego num bom hospital e esqueceu completamente do seu pai. Todas as tentativas do pai para reatar os laços foram em vão. O velho, muito triste com a situação, não resistiu. Faleceu. No enterro, a mãe entregou ao filho a Bíblia, que tinha sido o último presente do pai e que ele havia deixado para trás. De volta à sua casa, o rapaz, que nunca perdoara o pai, ao colocar a Bíblia numa estante, notou que havia um envelope dentro dela. E ao abri-lo, encontrou uma carta e um cheque. A carta dizia: "Meu filho, sei o quanto você deseja ter um carro. Eu prometi, aqui está o cheque para você comprar um. Escolha aquele que mais lhe agradar. No entanto, fiz questão de lhe dar também um presente ainda melhor: a Bíblia Sagrada. Nela, aprenderás os ensinamentos de Deus a fazer o bem, não pelo prazer de recompensa, mas pela gratidão e pelo dever da consciência." Corrido de remorso, o filho caiu num profundo pranto, não perdoando a si próprio. Como é triste a vida dos que não sabem perdoar. Isso leva a erros terríveis e a um fim ainda pior. Por isso, meu irmão, minha irmã, antes que seja tarde, perdoe aquele que você pensa que lhe fez mal. A vida é muito curta e não podemos perder tempo guardando remorso. Se olhar com cuidado, quem sabe você não encontra um cheque escondido em cada adversidade da sua vida. Que Deus te abençoe.

0: Olá, olá, olá, boa noite. A gente tá chegando aí de novo para mais um programa da noite contigo, amigo ouvinte da 104. Boa música, alegria, informação, entretenimento a partir de agora no seu rádio, amigo ouvinte. 998776256, 996191014 são os telefones para te ligar, participar, pedir. E a gente tá aqui para te atender, amigo ouvinte da 104. Vem com a gente, fica com a gente segue contigo, amigo ouvinte da 104. Estamos ao vivaço aqui, né? Estamos em live no Facebook também, né? Você tem o contato do Instagram do Furão, né? Tem o Instagram do Furão aí, né? Procura lá. Pode deixar seu recadinho lá também, né? Que a gente vai atender. Tem o Telegram, tem o Messenger, tem o Torpedo no 998776256, né? Você consegue aí entrar em contato com o Furão. Não pede música só se não quiser. Ah, gente, muito bem, vamos lá, vamos para a previsão do tempo. 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Ah, não? 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
3: 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Falamos também que neste sábado lá no Zinho tem o Explosão do Sul, a partir das 9 da noite. O pessoal está convidado. E no domingo, né, lá no Sandro Schmidt, tem rota, musical Rota do Tempo, tá? Musical Rota do Tempo nesse domingo no Sandro Schmidt, a partir das 19 horas. O pessoal está convidado. 8 horas e 23 minutos, vamos lá, vamos para a previsão do tempo. 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Manhã, dia de tempo bom, sol, algumas nuvens, períodos de nublado, noite com muitas nuvens, entre 13 e 21 graus. A gente está com 18,7 agora de temperatura. Quarta-feira, final do período, volta a chover. Vamos a 26, 27 graus no, na quarta-feira. Tem chuva na quinta, tem chuva na sexta, tem chuva no sábado, volta a ter tempo bom no domingo, na segunda. Depois volta a chover na terça de novo, tá? Essa chuva de quinta e sexta, tá? Chuva de quinta e sexta-feira. É, alguns modelos aí colocam o modelo principal aqui, volto a dizer, é aquele que eu sempre confio e confio bastante, né? Ele coloca entre quinta e sexta-feira uma chuva bem consistente, tá? Entre 30 e 90 milímetros, tá? Entre quinta e sexta-feira, podendo se estender até o sábado ainda. No sábado, essa chuva já está se desenhando e ir um pouco mais para cima, tá? Mas deixa o tempo instável na nossa região. Então, é bem provável que de quinta até sábado, gente, a gente tenha aí chuvas quase que na proporção de 100 milímetros. Assim está se desenhando, tá? A gente ainda aguarda um pouquinho mais, mas hoje, se eu fosse colocar a questão hoje, né, a gente deve ter na quinta-feira a chegada da chuva. E assim, gente, o que, que a gente vem notando? Essa chuva de quinta-feira, essa chuva já começa de manhã, tá? Essa chuva já chega de manhã da quinta-feira aí. E ela vai, no decorrer da quinta-feira, vai tomar conta de todo o Rio Grande do Sul. É. Chove em todo o Rio Grande do Sul. Da fronteira oeste em direção às Missões, há uma chuva bem mais consistente. Essa chuva ela chega bastante forte já, gente. Aqui, deixa o furão dar uma olhada. Aqui, ó. Aqui. Quinta de manhã, no extremo oeste do Rio Grande do Sul. Uruguaiana, ali entre São Borja e Itaqui, Uruguaiana. Né? Essa chuva vem até Alegrete, vem até Santiago. Né? E de uma forma bastante consistente. E depois ela se espalha. Né? E aquela região, ela traz aí uma chuva bem consistente. Tá? Essa traz assim uma... bem, uma chuvinha bem consistente, tá? Volto a dizer, essa chuva ela pode ser de 30, 40, 50 até 100 milímetros, tá? Parece que ela não vai ser, né? Ela não vai chegar ali naquele limite de 125 a 200 milímetros. Parece que não, tá? Mas vamos ter áreas no Rio Grande do Sul com um volume bastante grande de chuva. Melhora no domingo. E segunda, volta a chover na terça. Terça, quarta, na outra semana, parece não ser assim uma chuva tão consistente. Assim é que está se desenhando o tempo. A Metsul Meteorologia, ela não está colocando tanta chuva assim, tá? Metsul Meteorologia, ela está um pouco mais light, tá? Mas também não tem acertado assim tão em cheio, tá? Vamos olhar a quinta-feira aqui pela imagem aqui. Vamos ver uma coisa aqui, né? É a quinta-feira de tarde, né? O Indy coloca aqui uma chuva bastante consistente de quarta para quinta, tá? De quarta de tardezinha já uma chuva bastante consistente adentrando no Rio Grande do Sul. Ó, no amanhecer de quinta-feira uma chuva bem consistente para nós, tá? Sexta-feira segue com chuva praticamente em todo o estado do Rio Grande do Sul. Sábado também, tá? Melhora no domingo. Segunda-feira a gente tem a Romaria. Vamos ver a Romaria na segunda. Tempo bom, tá? Ao que parece, semana que vem, segunda-feira, de tempo bom. 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Tem gente que vai se esbaldar aí comendo chocolate, né? Ah, não é comer, é picar chocolate. É picar chocolate, né? Vamos para o resultado da loteria agora. Vamos para o resultado da loteria. 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E o primeiro prêmio, 5.504. Se tu acertou, parabéns. Se tu não acertou, fazer o quê? Esperar até amanhã. Amanhã tem jogo de novo, tu joga. Pode ser que daí a sorte sorri pra ti. Ela não quis hoje, quem sabe amanhã. Vamos agora para as manchetes, e as manchetes vêm em nome de Raquel Modas. 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Muito bem. Vamos lá. Números definitivos da eleição. Né? Ah, não, esse aqui já foi, deixa quieto aí, né? Fenômeno eleitoral. Vitória em 95% das cidades e bancadas reforçadas no Congresso e na Assembleia. Como Zucco liderou onda de direita no Rio Grande do Sul? Bancada bolsonarista pode aprovar redução da maioridade penal e anistia Jair Bolsonaro. Bolsonaro pede a Moraes encontro familiar com Flávio após primeiro turno. Rally pós-eleição. A euforia que fez a Bolsa de Valores bater recorde derrubou o dólar a R$ 5,00. Corrida pelos ausentes. A abstenção chega a 33 milhões de reais de eleitores sob disputa entre Lula e Flávio. Rodízio na presidência da Assembleia deve ficar entre PL, PT, PP e MDB. Meteorologia alerta para novos temporais até o fim de semana no Rio Grande do Sul. Órfão aos 17 anos e namoro com assassino dos pais. Quem era a mulher morta ao lado da filha em Candelária? Trabalhadora faceira e amava um pagode. Quem era a mulher morta a facadas em Restinga? Na Restinga. Caso é tratado como feminicídio. Remo e Grêmio. Na quarta-feira, no mesmo horário de Inter e Corinthians. Às 7h30 da noite. 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Lula diz ser antissistema e que carrega nas costas a promiscuidade no STF. Flávio Bolsonaro quer debater com Lula, diz coordenador de campanha. Bolsa dispara 8% e dólar cai com Flávio à frente no primeiro turno. Trump, vitória de Flávio foi apertada, mas impressionante. Filho de Arthur Lira será o mais novo da história na Câmara. Garotinho desiste de ação em ruas, pode ser eleito no primeiro turno. Avião perde 8 mil metros em minutos e volta após emergência. França deslancha no segundo tempo e goleia a Bélgica de virada na Liga das Nações. Inauguração de loja causa tumulto no Brás e fila chega à Avenida do Estado. Ex-jogador de quatro grandes do Rio e de demais times, Carlos Alberto Dias, morre aos 59 anos. Brincadeira entre amigos de escola termina com morte de menino de 12 anos no Paraná. Morte de pesquisadora russa acende alerta sobre peste. Estados Unidos pedem transparência. Renato Albani revela diagnóstico de paralisia de Bell. Parece que tomei anestesia de dentista. Menino de 7 anos encontra dentes na praia e faz descoberta que intriga arqueólogos. Dona de hotel para pets filmada batendo em cão diz que tentava impedir morte de outro cachorro. Palco da despedida de Messi amanhã passará por obra de 750 milhões de reais e terá a quinta arquibancada. Estudante de economia da Universidade Federal do Mato Grosso são denunciados por ataques racistas em grupos de mensagem. Com mergulho do presidente em invasão, torcida do Santa Cruz comemora acesso no Arruda. Chuvas e trovoadas atingem todas as regiões do país nesta terça. Neymar desabafa sobre os filhos, quero que entendam que nem tudo na vida vem fácil. Jogador de futebol de Goiás é suspeito de agredir jovem e ameaçar a ex durante festa. Ex-atacante da seleção inglesa e Liverpool, Carroll, revela que sofreu abuso sexual de famoso. Estas as manchetes da Globo, estamos indo para gás.com, notícias da nossa região aqui na 104, AFM Cerro Branco. Campanha eleitoral para segundo turno começa hoje. Eleitor que faltou ao primeiro turno pode votar no segundo, sim. Bruna Molls retorna à Secretaria do Bem-Estar Animal. A vereadora deve ficar à frente da pasta até janeiro de 2027. Heitor Xu lamenta fim de ciclo. Região perde espaço. Duas audiências públicas vão analisar impacto sobre a concessão da 287. Semana será marcada por pancadas de chuva no Vale do Rio Pardo. Em meio a filas, eleitores mostram compromisso com a democracia nas urnas. Copromel recebe R$371.400 da consulta popular. Estas as manchetes de alguns dos principais sites de notícias aqui na 104, AFM Cerro Branco. 8 horas e 38 minutos, 8 com 38. Abraços para o Hernani Vaide, para a Yara lá em Novo Cabrais, o Hernani e a Eleni, a Yara em Novo Cabrais também, o Neca, né, ligado com a gente, o Darcia Sirley. O Joel e a Ana, também o Vani, né? O Vani tá ligado com a gente também, né? A Julieta, né? A Julieta e o João, né? O Dibirto tá ligado com a gente. A Almerinda Lopes, tá? Quem mais aqui? Vamos pro outro WhatsApp aqui, né? O Romeu e a Ereni, né? O Romeu e a Ereni estão ligados com a gente. A Maísa e o Elton. A Ironda e o Joselito. O Raul Pavanati e a Dorli, o Piabeba, a Rosana e o Hernando, a Rosemary e o Ervino, a Rejane e o Jorge, o Vilmar Padilha, a Lorena e o Chico Vinta, aí, né, também ligados com a gente. O Aributski, um abraço, Aributski, aí ligado com a gente também, né, o Hilário e a Nádia, Alice e o Celso, Darcia Beloni, o Hélio Alone, a Marisa Batque e Luiz, a Marizinha e o Zezinho, a Tia Areni e também a Liege, o Clério e a Chane, a Marina, a Julieta e o João, a Mari e o Olívio, o Ari, a Dona Naura, o Vani, a Vonete e o Nilton, a Renata Matias, o Nestor e a Rosane, o Oldemar e a Maria Nazir, o Romildo e a Celimoro, o Jair e a Adriana, o João Calisto e a Silda, o Edenir e a Lúcia, o Nelson Carvalho e a Dona Glória, o Flávio e a Iristeca, o Osmar e a Nair, o Mauro e a Gelcita, a Carla e o Arno, o Lorivaldo, o Albino Reban também, o Flávio Born, a Valmira e o Jabuti, estão ligados com a gente aí também, né? Estão ligados com a gente também, né? Vamos para mais homenagens aqui, mandar mais recados aqui, né? Vamos mandar mais recados aqui, né? As nossas anotações aqui no celular também, né? As nossas anotações no celular. O Hernani Singla, o Ivo Beck e a Cleonice, o Jair Beck e a Jurema, o Arnildo e a Adriana, o Everaldo e a Loreta, o Nildo e a Marli, o Alvarino e a esposa, o Írio e a Marlete, o Célio Beco, o Eugênio Varros e a Rosalina, o Lourenço Mila, o Zato Mila e família, o França Mila e família, o Henrique lá em Novo Cabrais, o Paulinho Volman na Palmeira, o Lorena e a Helenito, o Adão e a Ivone, o Arnaldo e a Celinha, a Odila Bonelli e o Hélio, a Cerilda Haupt, esse pessoal aí, tá ligadaço com a gente, né? Ligadaço com a gente. Mandando abraço aí, pessoal da Várzea dos Cabrais também, né? pessoal aí que está ligado aí também na Vila Botucaraí, em todos os recantos aqui. Quem mais a gente tem aqui? Valério Caspo, Hernani Peterman, o Tonho e a Tonha, a Renita B, o Dyson e a Eliane, a Almerinda Lopes, aquele abraço, a Nelci Maia, o Fernandinho, o Nelson da Silva, a Leoni Pitol e o José Irone da Silva, né? Tia Calma, Darcy, já falei no teu nome, o Sidney e a Marlise, o Vilmar Padilha, a comadre Ivone, mandando um abraço, a comadre Ivone e a Eloá, né? Comadre Ivone e a Eloá, Guilmar, certo, também tá por lá. Vamos mandar um abraço aqui também, né, pra Marlene, né? O alemão deve de estar no trabalho, né? Faz horas que o alemão não paga mais uma festa lá pros familiares dele, né? Não apareceu mais foto e vídeo aí, né? Ele tá só trabalhando, bicho. Esse bicho é trabalho, né? Deus do livro. Haja disposição pra esse bicho velho aí, né? Mandando um abraço aí pro caminhão também, né? Caminhão ligado com a gente. Jaria Roselena também ligado com a gente. O André e a Valquíria. O Toto, o Arthur, o Fiote. Esse pessoal está sempre ligado com o furão, né? 8h43. Vamos de música, daqui a pouquinho eu tô de volta.
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Mandando um abraço pro Iraí Rebain também, né? Tá sempre ligado com a gente. A primeira aí, né? Nós vamos mandando pro Ari Butz, que ele pediu, e a Morena Misteriosa.

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1: Agora 8:55, 8:55. Vamos ouvir aqui o que nos diz o meu amigo de Birto, né? Meu amigo de Birto ligado com a gente aí, ó.
2: Pô, seu Marcos, você botou um shot rico do Porta Véia ali no horário das 6 ali. Até gostei tanto que eu até vou pedir pra você aquele que diz: morena, não seja ingrata. Aquela, já sabe como é que era aquele shot rico do... E dançar com dois pés, né? Então aí vamos, se você faz favor de rodar pra nós, é a música do Porta Véia, foi no horário das 6, logo saiu ali, botou a... Tava escutando ali, mas só que não deu tempo de ligar pra ti aí. Aí eu peguei, não tava manso marrão aí, vivo ali. Mas aí então é isso, mas o pessoal de casa ia querer descer, tá? Um bom trabalho.
1: Vamos fazendo um lembrete aqui que tem bailinho do tio velho, tá? Tem bailinho do tio velho nesse sábado agora com José Carvalho, tá? José Carvalho no bailinho do tio velho Ildonar Geuser nesse sábado, dia 10. Todos convidados, início 8:30 da noite. Vamos lá! A música que o Dibirto pediu é a Morena dos Olhos Verdes do Porca Véia. Não, mas deixa eu ver se eu não acho aqui, o bicho vai cantando, ó. O bicho vai cantando, vou ter que contar. Ele vai longe aí, viu? Ele vai longe.
2: Gostei tanto que eu até vou pedir pra você aquele que diz: morena, não seja ingrata. Aquela, já sabe como é que era aquele choque.

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